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0: 21h30.
1: 15 graus.
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2: 22 horas,
3: 14 graus.
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0: 22h31.
1: 14 graus.
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0: 22 horas e 59 minutos.
1: 14 graus.
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De volta para mais uma edição do My Club, o aquecer da madrugada da nossa audiência em todo o sul do Brasil aqui na Rede Atlântida. A gente começa essa edição com Adam Dam.

0: da madrugada da nossa audiência em todo o sul do Brasil, aqui na Rede Atlântida, primeira de hoje com Adam Ten e Mitagami, Million Pieces. Espero que você seja muito bem à vontade por aí, porque afinal de contas a nossa próxima hora é recheada de música eletrônica pra gente se divertir aqui na noite de Atlântida. Na sequência, já vou trazer uma clássica por aqui do Eric Murillo.
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0: da madrugada da nossa audiência em todo o sul do Brasil, na Rede Atlântida, Adriatic com Emmett Fan. O nome do som é Closer. A nossa próxima música que tá chegando por aqui pra gente continuar com Aquece da Madrugada aqui na Rede Atlântida é o som do brasileiro Kush e a música chamada Be Someone.
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0: muito obrigado pela sua audiência aqui na programação da Noite da Atlântida com o My Club, o aquece da madrugada da nossa audiência em todo o sul do Brasil. E eu tô com Just Over.
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0: A gente segue com Chris Lake e a música chamada Summertime Blues.

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1: Eu espero que você esteja muito bem à vontade por aí, curtindo música eletrônica na noite da Atlântida com o My Club, sempre fazendo o aquece da madrugada da nossa rede Atlântida em todo o sul do Brasil. Um abraço pra você que ouve a gente pela internet em qualquer lugar desse mundo afora. A gente segue de música por aqui agora com o remix de Empire of the Sun com Adam Tim. O nome da música é Music on the Radio.

0: sucesso da madrugada da nossa audiência em todo o sul do Brasil na Rede Atlântida. Jimmy Jones com Murder Mystery, mais uma sonzeira das pistas que a gente ouve aqui no My Club. O aquece da madrugada da nossa audiência em todo o sul do Brasil na Atlântida.
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0: curtindo a programação da Atlântida. Muito obrigado. É uma vibe muito legal, cara. É muito bom estar desse lado, mas eu só fico imaginando quem tá no trânsito, quem tá no rolê nesse momento. Com o volume, curtindo. Música eletrônica aqui com o My Club na Rede Atlântida. Desde já, galera, muito obrigado pela sua audiência, pela sua parceria. Se você tiver a fim de pedir o seu som, fica bem à vontade. Cola comigo ali no @omixsilva nas redes sociais. Até a meia-noite é assim, aliás, pelo menos a gente vai tocando música por aqui. Às vezes a gente entra um pouquinho na madrugada da Atlântida, não dá nada. Mas o importante é que de segunda a sexta-feira, sempre a partir das 11 da noite, a gente tá por aqui. Essa música aqui é do Josh Gigante, chamada Feel So Right. E na sequência já trago por aqui o Solardo com Steve Appleton. O nome do som é The Juice.
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0: Esse é o My Club, o aquece da madrugada da nossa audiência em todo o sul do Brasil, na Rede Atlântida, chegando ao final com essa sonzeira de Camel Fat com o Josh Gigante. So good. Tocamos duas hoje do Josh Gigante, esse cara que é um monstro, fazendo um monte de música legal, um monte de música boa. Afinal de contas, aquilo que é bom a gente toca por aqui, de segunda a sexta-feira, entre 11h30 na Rede Atlântida. Muito obrigado pela sua parceria. Convido você a colar com a gente amanhã de novo, sintonizar na Atlântida a partir das 11h. E a qualquer momento do dia também, eu tenho certeza que você não vai se arrepender. A trilha sonora é garantida pela nossa cota por aqui. Combinado? A gente se encontra também nas redes sociais, ali pelo @OmicSilva. Cuide-se por aí, galera. Um grande abraço e uma excelente madrugada que vem pela frente. Valeu!
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4: 00:02,
5: 14 graus.
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0: meia-noite e 32 minutos.
1: 14 graus.
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0: hora e 34 minutos.
1: 14 graus.
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0: 2 horas e 5 minutos.
1: 14 graus.
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0: 2:34.
1: 14 graus.
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2: 3:04,
3: 14 graus.
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0: 3:36.
1: 14 graus.
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0: 4 horas e 4 minutos.
1: 14 graus.
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0: 4 horas e 31 minutos.
1: 14 graus.
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2: 5:02,
3: 14 graus.
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0: 5 horas e 30 minutos.
1: 14 graus.
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0: 6:17,
1: 14 graus.
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0: 6:30.
1: 14 graus.
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0: 6:49.
1: 14 graus.
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9: Salve, salve, muito bom dia. Estamos chegando na área com o Despertador, manhã de quinta-feira. Hoje é dia 6 de agosto de 2026. Comigo, Leomar Brizolei, na companhia, juntos até o meio-dia por aqui. Rolando mais música, informação, entretenimento, sempre na programação Mega 95.5. Temperatura média na região agora de 15 graus. Teremos aí um dia de tempestades temporais, né? Chegando aí no estado nesta quinta-feira, conforme a Metsul Meteorologia. Ventos fortes também, queda de granizo, enfim, né? Vamos lá, 7:06. A gente abre com The Chainsmokers e Coldplay. O som de hoje do Despertador Mega. Uma ótima manhã pra você.

0: Megalô Despertador com Imagine Dragons, Armandinho, The Chainsmokers e Coldplay. Agora 7:17, bom dia.
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0: Temperatura marcando agora 14 graus.
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0: O Grêmio sofreu, mas com o gol de Pavon, derrotou o Mirassol na Arena por 1-0, se classificou aí para as quartas de final da Copa do Brasil. Foi a primeira vitória desde o dia 23 de maio, encerrando uma sequência de 7 partidas sem vencer. Resultado que alivia a pressão sobre o time e sobre o técnico Luiz Castro. Na terça-feira, após sorteio, o tricolor saberá o próximo adversário no torneio, né? Antes, no sábado, novamente em casa pelo Brasileirão, adversário São Paulo, e objetivo imediato é sair da zona de rebaixamento.
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1: Mega no Despertador com Travis McCoy e Bruno Mars. Ótima manhã.
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1: Informação do trânsito agora no momento flui normal aqui nas estradas da nossa região, sem interrupções ou acidentes, felizmente, né? Evite qualquer tipo de distração, pois olhar pela tela por poucos segundos a 80 km por hora faz você dirigir às cegas, né? Por um campo inteiro. Portanto, não utilize o telefone celular aí se estiver dirigindo, né? Mantenha o espaço adequado do carro da frente para ter tempo aí de reagir se houver uma parada brusca. E é claro, use a seta com antecedência para indicar qualquer mudança de faixa ou direção. Informação do trânsito.
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1: Mega 26 para as 8.
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0: Mega, escute lá do Mundo da Vida, Lola Young, que na Mega com Macia, Legião Urbana, Tempo Perdido.
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0: Temperatura marcando agora 14 graus.
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0: A Metsu Meteorologia publicou um alerta advertido por uma situação de tempo severo de alto risco entre esta quinta-feira e sexta manhã, provocada pela formação do intenso ciclone extratropical. O maior perigo será a ocorrência de vendavais intensos e tempestades com elevado potencial de danos. De acordo com a análise da Metsu, se descartam fenômenos localizados como microexplosões e até tornados, além da intensa atividade elétrica e queda de granizo de variados tamanhos em alguns municípios. Além dos vendavais, a linha de tempestades provocará chuva forte em curto período, com possibilidade de alagamentos urbanos. Apesar da intensidade da precipitação, não são esperadas enchentes significativas em grandes rios devido à rápida passagem do sistema, né? 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
0: 10 agora para as 8, bom dia.

0: Mega Escute, o lado bom da vida, Vitor Klein, primeira hora do Despertador, com abalo psicológico, Rihanna Niu, David One Flowers, Rebel The Mission.
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2: Dica e informação em Itapema, uma das cidades preferidas do litoral de Santa Catarina para as férias de verão. Boas praias e ótima infraestrutura atrai os visitantes. À noite, os restaurantes e shoppings com lojas de fábrica dão também opções de compra aos visitantes. Quem fica em Itapema também tem a facilidade de visitar as cidades de Santa Catarina, vizinhas, como Balneário Camboriú, Porto Belo e a paradisíaca Bombinhas. 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
2: Agora 8:01.
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2: Ótima manhã de quinta-feira pra você. Temperatura marcando 14 graus. Começa mais uma horinha com Boy Meets Girl.

0: Mega no Despertador com Imagine Dragons. Capital Inicial, tudo que vai.
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0: Temperatura marcando agora 15 graus.
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0: O Linkin Park anunciou nesta última terça-feira o documentário Unswerve, que registra a reconstrução do grupo após a morte do vocalista Chester Bennington, 2017. O filme estreia nos cinemas em 30 de setembro. Unswerve acompanha um momento muito particular da história do Linkin Park e documenta um caminho de perda, incerteza, amizade e reinvenção, afirmou o Han em comunicado. Segundo ele, a ideia é que fãs antigos vejam parte da jornada nunca reveladas e que novos ouvintes entendam como o grupo chegou até aqui. 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

0: Só no TNT aqui no Despertador, Nunca Mais Voltar, o MC Diddy. Vanessa Rangel, Paulo Pitty.
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4: 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E a hora?
0: 28 para as 9.
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0: Despertador na Mega até às 9. 9 horas no Conexão. Hoje teremos sorteios por aqui, hein? Pra você participar e faturar.

0: Esse é o reggae do Zig Marley aqui no Despertador. Treat Myself, Engenheiros do Havaí. Já volto com a última sequência na sua manhã de quinta-feira.
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0: Agora marcando 15 graus.
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0: O STF, Supremo Tribunal Federal, retoma nesta quinta-feira o julgamento sobre criminalização dos jogos de azar previstos no artigo 50 da Lei de Contravenções Penais de 1941. Sob relatoria do ministro Luiz Fux, da repercussão geral reconhecida desde 2016, o plenário decidirá se a pena de 3 meses e 1 ano de prisão para quem explora a prática ainda é compatível com a Constituição de 1988. O tribunal validar a tese de descriminalização, o impacto será nacional imediato, liberando aí o funcionamento das casas de jogo mediante regulamentação do governo. Nesta quarta-feira ontem, Procurador-Geral da República, Paulo Gonê Branco, defendeu que a exploração de jogos de azar deve permanecer tipificada como contravenção penal. O ministro Luiz Fux começou a votar, mas o julgamento foi interrompido. Para ele, a discussão não é sobre quem faz as apostas, mas sobre quem explora o jogo de azar. Fux defendeu que o Congresso tem direito de proibir atitudes que tragam riscos para a sociedade.
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11: Vamos juntos até o meio-dia com Conexão. A partir de agora, a gente rola mais música, informação, entretenimento pra você nesta manhã de quinta-feira, 6 de agosto de 2026. Comigo, Leomar Brizoli, na área. Você manda um WhatsApp pra gente, mandando onde você tá curtindo a programação, tá afim de curtir um som também, 996640955. Hoje teremos sorteios aqui no Conexão, 10 às 11, 11 ao meio-dia. Galera, participa para faturar brindes aqui, esta semana do Dia dos Pais, né? Temperatura média na região de 15 graus, tempo nublado no momento. Hoje, quinta-feira, a gente tem também das antigas, 8 às 11 da noite, teremos sorteios também à noite aqui na programação Mega. 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Miley Cyrus, para começar.

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1: Tempo nublado marcando 15 graus.
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1: Mega melhor sequência de músicas, agora tem a clássica da Eurythmics.
7: Essa você quase esqueceu. Mais uma clássica, aqui, na Mega.

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1: Legal, fechando mais uma sequência na sua manhã com o Maroon 5 e Megadeth, Taylan, Beautiful Mistake, Ziba, Passeio, Harry Styles. Também teve a clássica com Eurythmics, Sweet Dreams.
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1: Presidente americano Donald Trump afirmou nesta quinta-feira que os Estados Unidos contam com um amplo estoque de munições e ameaçou com penas de prisão aqueles que sugerem o contrário num momento de frustração com a guerra contra o Irã. O mandatário republicano atacou em sua plataforma Truth Social as notícias publicadas pela imprensa sobre a queda no estoque de armas. Ele afirmou que os Estados Unidos têm quantidades maciças de munições, especialmente de certos tipos, sem revelar mais detalhes. E a Polícia Federal deflagrou nesta quinta-feira a Operação La Bombonera, com o objetivo de desarticular uma organização criminosa envolvida com o tráfico internacional de drogas por meio de utilização de aeronaves de pequeno porte. O inquérito teve início a partir do monitoramento realizado pela Polícia Federal em aeródromos, resultando aí na apreensão de 35 quilos de cocaína em outubro de 2023 no aeroporto regional Hugo Cantergiani, em Caxias do Sul. A partir das diligências adotadas, foram identificados outros voos realizados por aeronaves particulares fretadas aí que teriam sido empregados no transporte de entorpecentes. Durante as apurações, foi identificado um esquema de movimentação financeira destinado ao pagamento das cargas de cocaína negociadas, bem como a ocultação de origem e da propriedade de bens de luxo pertencentes a integrantes da organização criminosa.

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2: Agora 29 para as 10.
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2: Vamos nessa conexão na Mega com patrocínio da DMS Engenharia, Medicina e Segurança do Trabalho, 3343-3555, semana dos quais teremos sorteio aqui na programação desta manhã. Hoje e amanhã também, né? Logo mais 10 às 11. Você pode participar, mandar o nome completo pra gente. Tem sorteio aí da Cacau Show também, 11 horas da Sustentar e Seguros. Então, manda o nome pra gente aí pra faturar os brindes desta manhã, tá legal? Agora tem R.E.M. por aqui.

0: essa balada do Robin Schultz aqui na Mega com Sugar. Detonautas, vamos viver. Ariane com Lose My Religion.
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0: Tempo nublado, agora 16 graus.
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0: Ótima quinta-feira pra você. 13 pras 10.

essa clássica da banda paulista, 11 outros, Carta aos Missionários. 6 agora para as 10. Você já pode mandar o nomezinho completo, o nome completo pra gente aqui na programação, tá? Daqui a pouquinho, 10 às 11. 11 horas tá rolando o sorteio do kit chocolates da Cacau Show. 11 ao meio-dia também rola sorteio por aqui na Semana dos Pais.

0: Mega 95.5, escute o lado bom da vida, Ted Swims com The Door. Primeira hora do Conexão neste 6 de agosto de 2026. Comigo, Leomar Brizolina, companhia até o meio-dia juntos.
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2: Mega Minuto para as 10.
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2: 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Semana do Dia dos Pais, está rolando sorteio aqui na programação Mega. E a partir de agora, você manda o nome completo pra gente. A galera já começou a mandar, né? Pra faturar um kit de chocolates da Cacau Show. Sorteio às 11 horas. 996640955. Manda o nome pra gente aí pra faturar, tá? 11 ao meio-dia tem mais kit da Sustentare Seguros. Amanhã rola aí sorteio do Boticário, tem Cressol. Galera, participa por aqui da programação e fatura. Brindes, prêmios. Na Mega 10 e 1. Cia, para começar mais uma hora.

996640955. Tá valendo aí um kit de chocolates da Cacau Show aqui no Conexão. Sorteio às 11, hein? 10 e 12. Tempo nublado, 16 graus.

0: fechando mais uma sequência na sua manhã com Linkin Park aqui na Mega In The End. Ira, dias de luta.
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0: Agora marcando 16 graus. 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

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Tá rolando aqui o kit de chocolates da Cacau Show, hein? Sorteio Dia dos Pais. Teremos sorteio também das 11 ao meio-dia por aqui. À noite a gente vai estar com o Das Antigas, tem sorteio de bolos, barbeador, enfim, né? No Das Antigas hoje à noite, pra galera também, esta semana do Dia dos Papais. Tá joinha? 996640955, 1018, Doug Doss.

0: Só da audiência Concrete Blonde com Joy, Ella Langley e Doug Doss. Versão da clássica da New Order aqui no Conexão.
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0: 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Grêmio sofreu, mas com gol de Pavon, derrotou Mirassol na Arena por 1-0, se classificou para as quartas de final da Copa do Brasil. Foi a primeira vitória desde o dia 23 de maio, encerrando uma sequência de 7 partidas sem vencer. Resultado que alivia a pressão sobre o time e sobre o técnico Luiz Castro. Na terça-feira, após o sorteio, o tricolor saberá o próximo adversário do torneio. Antes, no sábado, novamente em casa pelo Brasileirão, adversário São Paulo, né? O objetivo imediato é sair da zona de rebaixamento. O Inter está em São Paulo, onde volta a enfrentar o Corinthians à noite, 20 horas, na Neoquímica Arena. O confronto é válido pelo jogo de volta das oitavas de final da Copa do Brasil. O jogo de ida, no Beira-Rio, no domingo passado, o Inter venceu por 2-0, gols de Matheus Bahia e Alan Patrick. Com o resultado, a equipe gaúcha abriu vantagem na disputa por uma vaga nas quartas de final do torneio. O Inter perdeu aí Bijagra, né? Lesionado. Garante classificação com qualquer empate, vitória ou até mesmo uma derrota por um gol de diferença, né? É o Corinthians, para avançar de fase, precisa vencer por 3 ou mais gols de diferença. Caso devolva a desvantagem de 2 gols, a decisão da vaga será nos pênaltis. 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
13: 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E a hora?
0: 29 para as 11.
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3: 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Tá rolando por aqui o sorteio do kit de chocolates da Cacau Show. Manda o nome completo pra gente, 996640955. 11h30 também rola sorteio por aqui. Vamos curtir na sequência Cachorro Grande.

0: Essa é a Sonzeira do Mônaco aqui na Mega. Olivia Jane, cachorro grande, bom brasileiro. Depois do break a gente volta com clássica.
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0: 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Agora marcando 17 graus. 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Tears for Fears, aqui na Clássica.
3: Essa você quase esqueceu. Mais uma clássica aqui na Mega.

regra clássica, dá tempo de você mandar o nome completo pra gente daqui a pouquinho, aqui na Randômica, que tem o sorteio do kit de chocolates da Cacau Show, tá? 996640955, 11:30 também tem sorteio do kit da Sustentare. 12 para as 11.

0: Fechando mais uma hora na programação, na sua manhã de quinta aqui na Mega, com Billie Eilish. Teve também Bruno Mars. Som do Tears for Fears no Destaque da Clássica. Vamos fazer o sorteio então, pra todo mundo que mandou o nome pra gente nesta hora, pra faturar o kit de chocolates da Cacau Show. Daqui a pouquinho a galera continua mandando pra faturar aí o kit da Sustentar e Seguros, tá? Sorteio agora das 11 ao meio-dia, também por aqui. E o kit de chocolates da Cacau Show saiu pra Karine Gubert. Karine Gubert faturou o kit de chocolates da Cacau Show. Parabéns aí, Karine. Sorteio nesta semana, Dia dos Pais, pra galera participar e faturar, tá bom? Teremos também à noite aqui no Das Antigas sorteio, também de prêmios para você que participar. Amanhã, sexta-feira, também aqui no Conexão, rola mais sorteio. Já já tem sorteio da Sustentar e Seguros aqui na programação Mega. Segura aí.
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0: Dólar comercial opera em queda no momento, menos 0,61%, valendo R$ 5,09. Euro queda de 0,68%, agora cotado a R$ 5,88. Bitcoin tem queda de menos 0,14%, valendo R$ 329.367. A Bolsa Bovespa opera em queda no momento também, 0,33%.
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0: 2 para as 11.
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0: 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Quem levou o kit da Cacau Show, portanto, foi a Karine Gubert, tá? Agora tem o kit da Sustentar e Seguros. Tá valendo aí, sorteio pertinho do meio-dia. A gente faz o sorteio aqui na Randômica. 996640955.

Mega Melhor Sequência de Músicas, Thunder do Imagine Dragons. Manda o nome completo aqui no WhatsApp da Mega para faturar aí o kit da Sustentar e Seguro. Sorteio pertinho do meio-dia, tá? 996640955.

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1: Agora marcando 17 graus.
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1: Tá rolando o segundo sorteio nesta manhã de quinta-feira aqui na Mega. Agora temos aí o kit da Sustentar e Seguros. Sorteio pertinho do meio-dia. Manda o nome completo no 996640955 1118.

0: Pega a melhor sequência de músicas Taylor Swift aqui no Conexão. Tá valendo o nosso segundo sorteio desta manhã de quinta-feira. O kit da Sustentar e Seguros. Daqui a pouquinho, pertinho do meio-dia, a gente rola aí o sorteio pela randômica. Nome completo aqui no WhatsApp da Mega 996640955. Manda aí.
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0: Informações destaques desta manhã. Linha de tempestades avançará sobre o Rio Grande do Sul hoje. Alerta Metsul, rajadas de vento. Na passagem da linha poderão atingir entre 70 e 100 km por hora. Já teve nesta manhã temporais pelo estado, né? Com chuva de granizo. A Polícia Federal desarticula esquema de tráfico internacional de drogas do Rio Grande do Sul e Paraná. A operação da PF investiga desvio de 308 milhões de reais no Mato Grosso. Ministro Fux marca nova audiência de conciliação sobre empréstimo para salvar BRB. A Anvisa aprovou a abertura de processo para revisar normas da propaganda de alimentos e de medicamentos. Após convenções, aí partidos têm até o dia 15 de agosto para registrar as candidaturas. E o Inter terá de superar desfalques aí para bater o Corinthians pela Copa do Brasil logo mais à noite. Informações, destaques aqui do Mega News.
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2: 28 pro meio-dia.
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2: Fala galera, toda quinta-feira a gente tem aquele encontro com clássicas na programação Mega FM. Das antigas, top anos 70, 80 e 90. Toda quinta-feira, das 8 às 11 da noite aqui na programação Mega. Das antigas. Vamos juntos até meio-dia no Conexão. Hoje à noite a gente tem das antigas, as clássicas, hein? Tem sorteio de 2 bolos hoje, barbeador, tudo mais pro papai, enfim, né? Pra galera participar e faturar. Estamos rolando aí sorteio até o meio-dia aqui com o kit da Sustentare Seguros. Manda o nome completo pra gente. 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Tempo nublado, 19 graus. Fenomenal.

0: Mega com The Weeknd, Ariana Grande aqui no Conexão.
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0: ASAP Rocky deixou escapar os milhões de fãs que esperavam ouvir quase uma década, né? Rihanna voltou ao estúdio, entrevista ao programa The Jason Lee Show. A rapper confirmou que a cantora está gravando e ainda brincou que arrumaria confusão pela revelação, né? Fala recendeu a expectativa de retorno do disco apelidado de Every Night pelos fãs, que seria o nono álbum de estúdio da Barbadiana. O último trabalho, Ant, chegou em 2016 e desde então Rihanna se dividiu entre a maternidade, a moda e os negócios, deixando a carreira musical em segundo plano.
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0: Temperatura 19 graus.
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0: Legal, vamos fazer o sorteio do kit da Sustentar e Seguros para todo mundo que mandou o nome pra gente aqui na última hora do Conexão. Saiu aí para Thiago Benite Sacete. Thiago Benite Sacete faturou aí o kit da Sustentar e Seguros. Parabéns, Thiago. Tarde tem mais sorteio aqui com o Fred na programação. À noite estaremos aí com o Das Antigas aqui na Mega com sorteio também pra galera que participar. Amanhã teremos no Conexão também brindes, né? Tem kits aí do Boticário, Cressol, pra galera participar e faturar essa semana Dia dos Pais. Legal? Abração do Leomar Brasilinos. Falamos então às 8 da noite por aqui na Mega com as clássicas das antigas. Quinta-feira é TBT. 14 pro meio-dia. Meio-dia tem Mega Retrô.

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2: 11:59.
3: 19 graus.
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0: meio-dia e 30 minutos.
1: 19 graus.
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0: 11:02.
1: 20 graus.
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6: Olá, muito boa tarde, amiga, amiga, ligados na Atlântida, Rádio das Nossas Vidas. Estamos chegando, 1h04 com o Pretinho Básico, primeira edição do 6 de agosto de 2026, para os fantásticos, fabulosos biscoitos Zezé, carinho que vem de família há 58 anos. Muito boa tarde, a embaixadora dos biscoitos Zezé. Tudo bem contigo, Rodaica? Boa tarde. Mas no teu tempo, quer botar o fone, bota, quer falar no microfone,
7: fala.
6: Não,
7: é que o fone, na verdade, eu tô te ouvindo aqui, tá normalmente, ouvindo bem aí? Né? Tô tá. Te ouvindo,
6: show,
7: escuto
6: de bola.
7: Tudo sem
6: boa
7: fone,
6: tarde,
7: com fone,
6: então,
7: sem
6: também.
7: Fone, do jeito todo. Boa tarde à nossa audiência, querida.
6: Stock
7: nessa
6: Center.
7: Quinta-feira ensolarada em Porto Alegre.
6: Vamos aproveitar,
7: né?
6: Vamos aproveitar.
7: Era
6: enquanto
7: assim
6: tem sol.
7: Que tinha que ficar.
6: É, mas não vai, né? Não vai. Hoje é tempo, vem uma frente fria.
8: Não sabemos,
7: uma previsão é pro sol, no calor, na alegria.
6: Há uma previsão, há uma previsão.
8: Nós somos Sunshine, Rodaica.
7: Não adianta,
8: nós somos sol, luz.
9: Eu virei Sunshine também.
6: Há profissionais gabaritados que nos informam e nos trazem a previsão do tempo e dizem que
7: hoje
6: a coisa vai dar uma encrespada. Tomara que não, mas precisamos acreditar.
9: No sul do país.
6: Nos caras. 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Muito boa tarde pra ti, Léo Oliveira.
9: Boa tarde, Alexandre. No sul do país, né?
6: No sul do país.
9: Pega Paraná, Santa Catarina e Porto Alegre, Rio Grande do Sul.
6: Isso aí, meu querido. 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Em Santa Catarina, não temos ainda o contato do Porazinho, é isso?
8: Tá chegando, tá chegando.
6: Tá chegando, que legal, que ótimo. 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Rafinha Menegás, boa tarde.
8: Ótima tarde, Alexandre. Pra nossa audiência
6: foi
8: também.
6: Foi pra isso que tu queria que eu te chamasse por último?
8: Não, né? Que tem o Natan ainda, né?
6: Porque o Natan é o último, né?
8: Ele é o último.
6: Ele é o produtor, né? O produtor tá, vai começar a encrespar. Vai...
8: Não, não, calma. Tu não sabe o que eu vou fazer.
6: Vai começar a encrespar já.
8: Tu não sabe o que eu vou fazer.
6: Não sei.
8: É que no decorrer do programa eu tenho mais uma metáfora da vida.
7: Meu.
8: Que nem ontem.
6: Nós vamos virar isso agora. Tu vai virar isso agora. Vai trazer metáforas da vida.
8: O que aconteceu na Havaí?
7: Porque tu, tu não tá entendendo o que eu recebi de mensagem.
6: Eu imagino. 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Vamos ver agora se o Porã tá com a gente. Tá com a gente, Porãzinho? Boa tarde.
10: Boa tarde, Alexandre Fetter e amigos da mesa. Tô chegando aí.
6: Coisa
10: chegando.
6: Boa, tá chegando bem, Porazinho.
9: Chegando,
6: tá chegando bem.
9: Ali.
6: Não mexe em nada, Porazinho. Não mexe em nada.
10: Não mexe em nada.
6: Tá? Alimenta os macacos e não mexe nos botão.
10: Coisa boa, coisa
8: não
10: linda,
8: mexe,
10: Alexandre.
8: Não te mexe.
6: Que bom, Porazinho.
10: Saudade de estar com o Rafinha humilde no programa. Faz muito
8: cara,
10: tempo, né?
8: Cara, deixa de ser pessoa humilde. Diferente de ti, Porã, que eu te conheci. Obrigado, Porã. Um abraço, querido.
10: Bom te ter de volta, Rafael Menegazzo. E Rodaica também.
7: Obrigada, Porã.
10: Eu queria dizer só um pequeno comentário, Alexandre, que eu tava ouvindo o programa aqui antes de entrar. O Rafinha, tu não tira, deixa a Rodaica com a sua grandeza falar no programa.
6: Ele não consegue. A gente acostumou.
10: Nós somos Sunshine. Para com isso, cara.
8: Só um pouquinho.
10: A Coriga não é Sunshine, velho.
8: Primeiro, eu não nasci na Coriga. Eu nasci na Avenida Ganso. E a Rodaica veio nessa barra.

0: na Coringa.
1: Eu tenho um programa que eu apresento com o nome Sunshine. Fica na tua, porra, nós vamos brigar.
0: Ah, é? O Alexandre deu essa.
1: É, exato. Ele me pediu isso. Eu preciso de ti. É
0: que a vida do Magrão tava muito fácil, porazinho.
1: Ah, tá. Você
0: a vida do Magrão tava muito. Vem aqui a uma, vem aqui a seis e acabou. Não, não, não, não. Pera aí um pouquinho. Pelo teu contrato, tu tá devendo horas pra empresa. Então vamos fazer mais. Aliás, tem mais um programinha que eu vou botar na tua aí.
1: Só um pouquinho.
2: Discorama das seis.
1: Eu apresento o Discorama. Eu apresento o Discorama.
0: Não, tu não apresenta o Discorama.
1: 15 pra 6 eu apresento quase nada.
0: Isso.
1: Tô apresentando Vibe Sunshine e dois pretinhos.
0: E dois pretinhos.
1: E faz programação. E
0: pagando uma viagem pra
3: você. Fazer... Agora vamos, vai aí... ter o quase
1: se tu,
3: tudo.
1: Se tu tá. Não te organiza com as tuas contas, a culpa não é minha.
0: Tá bem, agora a gente pode tocar o programa, né? Vamos tocar o programa agora então. Vamos tocar o programa então. 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Alguém pode estar estranhando que eu não cumprimentei, não chamei Léo Oliveira. Boa tarde, Léo Oliveira.
4: Tudo bem? Tudo bem?
0: Tu me deu boa tarde. Eu te dei boa tarde?
4: Tu me deu boa tarde.
0: Então foi tu, Natan, que eu não chamei?
2: Tu não me deu boa tarde.
0: Me desculpa, Natan Nunes, o produtor interino do programa Nas Férias do produtor Rafael Gomes. Boa tarde.
2: Boa tarde, gostei da camisa.
0: Ah, tu vai começar com essa
2: também agora. Tu elogiando?
0: Não, não, eu agradeço. Eu agradeço. Camisa o quê?
5: Meio pijama, mas legal.
2: Não,
4: legal. Isso é de jogar snook.
5: É de jogar snook, exatamente.
0: Eles estão nessa, no, eles estão nessa agora.
2: É camisa de pessoa elegante.
5: Como é que era o bar do Ivan lá, Ivan?
4: Baratinho.
0: Eles estão nessa ainda agora. Todos os dias eles julgam a roupa uns dos outros.
5: De jogar snook.
0: Né? Ontem disseram essa que a malha que eu tava usando era o quê? Que era a malha que eu tava de quê?
1: A campanha do agasalho.
0: Ah, é que eu peguei aqui na caixa da campanha do agasalho da Arbis aquela malha.
3: Mas eu acho que esse é um comportamento muito adequado à idade emocional de vocês, né? Eu não me espanto com isso.
0: De vocês não, obrigado, deles.
1: Tu também, tu tá na barca.
3: Inclusive de se incomodar, porque é muito comum na quinta série, com os coleguinhas.
5: Isso faz fiquei o programa
3: zoando
5: funcionar,
3: um do outro com a da roupa, tu entendeu?
0: É que eu me livrei do bullying, eu sofri muito bullying na minha vida, muito
1: por
0: bullying.
1: Quê?
0: Eu me livrei do bullying. Eu dando também. Porrada. É. Se vocês seguirem com o bullying, nós aqui na quinta série, o que eu vou fazer? Eu vou dar porrada.
1: Mas eu sofro bullying em todo programa. Porã veio com a camiseta verdade. Que ele dorme. E ninguém nem falou.
5: Com a camiseta da rádio.
1: Não, mas tá desbotada, Porã. Tá desbotada.
5: A qual sou líder em Santa Catarina.
1: Nós também somos líderes.
0: Nós também somos.
1: Nós somos líderes.
5: Sou líder do produto em Santa Catarina.
0: É o líder do produto em Santa Catarina.
5: Entendeu? Então assim, eu vim para uma gravação institucional e vim com a camiseta da rádio para falar.
0: Certo, meu líder.
5: A rádio, a camiseta animal do show do Paul McCartney em Floripa.
1: Que houve?
0: O que houve? Ele até saiu. Ele virou de costas pra mostrar. Bonita camiseta.
1: Nossa, dá pra ver, né?
0: Bonita camiseta, Porã.
5: Vou te mostrar uma dessa.
0: Tá, agora não, parou com a frescura.
5: Me dá mais 30 segundos.
0: Não.
5: Me dá mais 30 segundos.
1: Não, amarelo pro Porã.
5: Mais 30 segundos pra mim.
1: Não acredito que fizeram
0: pra mim, por favor, um apito lá na mesa.
5: Não, pode apitar, pode me dar um amarelo, mas deixa eu falar.
0: Os cartões, por favor.
1: Eu tiraria o Porã do programa.
5: Não, eu já não
0: li. Não aguento mais vocês, é na boa.
5: Fala, não, Féter, só um minutinho.
0: Fala, Porã.
5: Eu quero só um minuto.
0: Não, um minuto é muito, né, Porã?
5: Então, 40 segundos.
0: Tá 40 contando.
5: Segundos é 40 suficiente.
0: 40 segundos.
5: O integrante do programa Sunshine, o homem Sunshine tava no Havaí.
1: Teu amigo, né?
5: Ele, pô, eu acompanhando a viagem dele.
0: Para de falar dele, Porã. Já chega ele falando dele,
5: Porã. Só um pouquinho, eu preciso falar dele. Aqui, ó, eu acompanhando aquela viagem irada, a viagem dos sonhos, Hawaiian Dreams, cara. Isso,
1: com a família.
5: Entendeu? Mandei várias mensagens pra ele.
1: Duas.
5: Até hoje ele não me respondeu, Feta.
1: Porra, eu tava
5: até
1: de férias.
5: Hoje,
1: eu
5: até
1: tava de
5: férias, hoje ele não me respondeu.
0: Ah, esse é o cara que fica babando o ovo dele.
5: Isso daqui. Quando eu postei uma foto minha de surf, que ele foi lá e comentou essa aí, a gente tava junto, né? Por aí eu falei, essa não?
1: Viu?
5: Isso virou durante muitos anos assunto no programa.
1: É.
5: Agora ele vai pro Havaí, uma viagem histórica. Eu tô ali tentando compartilhar um segundinho
1: horário,
5: com
1: né,
5: ele.
1: 7 horas de
5: um horário. Segundinho com ele e ele não me responde.
0: 40 segundos, Porã. Amarelinho pra ti, Porã. E amarelinho pra ti, Rafinha, também. Muito bom, vamos em frente pra ti. Pra vocês dois. Me mandou onde, Porã, que tu queria me mandar?
5: Eu pensei alto.
0: Tu pensou?
5: Pensei porque eu não quero ser expulso agora.
1: Eu fui expulso todos os programas desse
0: Dia Nacional do Profissional da Educação. Uma salva de palmas em pé para o profissional da educação neste país, que no meu pobre entendimento é cada vez mais escasso. Parece que cada vez temos menos profissionais de educação no país, porque parece que cada vez menos existe educação entre as pessoas no país. Então, parabéns a você, o profissional da educação do Brasil inteiro.
5: É uma data que não é só para os professores, né? Não é uma data só para os professores, para os assistentes,
0: da diretor de escola, então, assim,
5: todo mundo que tem esse desafio imenso da educação no
3: Brasil. Eu acho que o profissional da saúde, ele segue existindo.
0: Da educação.
3: Não, educação hoje. Desculpa, da educação, ele segue existindo. O problema é que, infelizmente, eles perderam a relevância, né?
1: É, isso aí.
3: Porque hoje a gente vê um desrespeito enorme já por parte das crianças para com os professores, que era uma coisa que na minha geração, quando eu era criança, e mais ainda nos meus pais, era inadmissível.
1: Tá louco.
3: Né? A voz do professor era de autoridade.
1: Era que nem a voz da minha mãe.
3: E hoje não existe mais isso, né? Então eu acho que eles também, de certa forma, tiveram que mudar o comportamento para se adequar a uma sociedade que não respeita mais o educador. E isso é lamentável, porque sem educação o país não vai a lugar algum.
0: Então eu vou te trazer um exemplo aqui da minha própria vida, se vocês me permitirem. A minha mãe era professora, como tu sabe. E a minha mãe, um dia, de tanto chegar em casa reclamando, eu tô falando aí de anos 70, anos 75, 76, 77, eu era piá, 6, 7, 8, 9, 10 anos de idade. A minha mãe chegava em casa reclamando pro meu pai todos os dias, porque ela dava aula na rede pública, dizendo, ah, mas existe uma falta de respeito, existe, ninguém respeita o professor, essa gurizada não quer nada com nada. Tô falando de anos 70. Daí meu pai disse pra ela, então faz o seguinte, te sente à vontade pra sair fora desse negócio e ficar em casa cuidando dos teus filhos, educando os teus filhos. E ela falou, pá, vou aceitar, pra não se incomodar com os filhos dos outros. Cara, eu tô falando de anos 70.
3: Já era.
0: Hoje
3: já
0: nós estamos em 2026. Como será que evoluiu esse negócio?
3: Muito pior, 50 anos.
5: Porque a falta de respeito é absurda, não só dos alunos, como dos pais, né?
0: Também, exatamente. Que dão razão pra má educação do filho com a professora, com o professor. Que loucura. 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Tá travadinho hoje, né, da Pena?
1: Não, tô tranquilo.
0: O que aconteceu? E o Ivan, boa tarde, Ivan. Tudo bem? Tudo bem, Ivan?
4: Tudo bom?
0: Cumprimenta a nossa moça Rodaica.
4: Tudo bom, Rodaica?
0: Nossa estrela móvel, tudo bem?
4: Beijo, Rodaica.
3: Tá meio cansadinho hoje.
4: Saudade tua, Rodaica.
0: Tá caído.
4: Saudade.
0: Tomou tudo ontem na arena.
3: Ah, foi isso?
4: Não
0: foi isso? O Ivan é gremista?
4: Não.
0: É.
4: Sou Palmeiras. Olha só.
2: Não, o Messi também.
4: Que saudade.
0: Rodaica.
4: Oraica, saudade tua.
3: Saudade.
4: Fez falta o programa aqui. Tem que vir mais vezes ao programa.
0: Ela vem 3 vezes por semana.
4: Pouco.
0: Só que ela tava em férias.
4: Pouco, tem que vir. Férias? Pra que férias? Isso aqui é uma diversão.
0: E fala por ti que não tem nenhuma responsabilidade sobre isso aqui.
4: Nem carteira assinada aqui, vou falar isso aí.
0: O Petinho Básico de hoje é o Thor.
1: Boa.
0: O Thor é o Merle malhado de 1 ano e 6 meses e o Drake. O Drake tem 7 meses. Os dois são da tutora Gabriele Diniz de Porto Alegre. Cães lindos e que impõem um certo respeito. Né?
4: Tu não bota a mão na cerca. Isso não. Aí não dá.
0: Não dá. Não dá pra botar a mão na cerca.
4: Que raça é esses cachorros aí?
0: Pitbull, né?
4: Sério?
2: Espanta correio.
4: É. O carteiro não entrega nada. Tá louco.
0: Nossa ouvinte aniversariante, a Fernanda Farina, analista judiciária do TJRS. Ela é de Lagoa Vermelha, no Rio Grande do Sul, e tá fazendo 40 anos.
5: Olha aí.
0: Parabéns, Fernanda Farina. Saúde e muitas alegrias na vida.
4: Parabéns.
0: Os aniversariantes famosos de hoje, começando com o rapper Travis McCoy.
2: Travis McCoy,
0: fazendo 45 anos. Jerry Halliwell, a Ginger Spice das Spice Girls, tá fazendo 54. A ruiva, né?
2: A ruiva.
0: Ah, tá bem.
4: Só, hein?
0: Muito bem.
3: É linda ela.
4: Muito linda.
0: Olha só. Milton Neves, o jornalista Milton Neves, fazendo 75 anos. Nada melhor do que fazer 75 anos, né, Milton Neves?
5: Fazer um monte de merchan.
0: Irene Ravache. Uma das rainhas, né? Rainha total da teledramaturgia. Irene Ravache.
2: Tá viva?
0: Fazendo, sim, ela está aniversariando, fazendo 82 anos hoje. tá aniversariando, fazendo 82 anos hoje.
1: Parece bem, né?
0: Baden Powell faria 89 anos hoje, pereceu no ano 2000. O Baden Powell que mais parece ali o Poderoso Castiga nessa foto.
1: É verdade.
0: Mas é um dos grandes da música brasileira.
5: Mestre do violão brasileiro.
0: E da cerveja Baden-Baden também, né?
5: Essa aí já é outra
0: família. É outra história. E tem também aquele navio de guerra do Brasil, lá da Segunda Guerra, o Baden...
5: Badabauê.
0: Adoniran Barbosa.
4: Posso ficar em mais um minuto
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0: Onde é que mora?
6: Oh.

0: manhã.
1: E agora vem a melhor parte.
0: E além disso, mulher, tem outras coisas. Minha mulher dorme quando ela chegar. 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
1: Que beleza!
2: E eu me emociono quando eu vejo ele cantando.
1: Ele não canta mais, não. Ele morreu. Ele faria 116 anos hoje.
3: Não faria.
2: A interpretação morreu. Dele, junto com a Elis Regina, de Tiro ao Álvaro, é uma das coisas mais bonitas.
1: Maravilha. De Tiro ao Álvaro. Você sabia que tu conhecia isso, Ivan?
0: De tanto levar frechada do teu olhar.
1: Ah, que delícia. A Dolirã Barbosa, então, pereceu em 1982.
2: Eu amo a Dolirã Barbosa. Iracema, eu nunca mais eu te vi. Iracema, que meu legal, grande cara. Amor foi embora. Chorei, eu chorei de dor, porque Iracema, meu grande amor, foi você. A história da mulher que morre.
1: Que lindo.
2: Vai atropelado, Iracema.
3: Por um caminhão.
2: Isso aí.
1: Não.
2: Sério?
3: Oh,
2: verdade, Iracema.
1: Ela foi atropelada por um caminhão. Caminhão.
2: Sim.
1: Sim.
3: A gente tá cantando as mais conhecidas. Oh,
1: me prova. O que você tá tomando aí, cara?
3: Chimarrão, né?
1: Mas que chimarrão
3: com
1: é
3: vodka.
1: Esse?
2: É, chimarrão.
1: Mas só é da... esquisito esse chimarrão.
2: É, quer ver a Argentina, não só faz mal.
3: Audiência, nós já estamos vendo o YouTube ali, tá com problema no YouTube.
1: Entendi,
3: né?
1: Tem um problema no YouTube?
3: É, a galera tá mandando mensagem aí que não tá nos vendo.
1: Não tá nos vendo?
3: É, mas nós, vendo aqui. O Natan já
4: no
3: tá resolvendo.
4: Aqui, eu tô tá vendo beleza. Vocês.
1: Tá nos vendo no retorno ou tá nos vendo no ar?
4: Não, tô vendo no retorno.
3: É, no retorno, o ar é diferente. Tá,
1: dá uma olhadinha pra nós, Natan, nos mantém informado, por favor.
3: Ainda não estamos, tô falando aqui.
1: Ainda não estamos no ar?
3: Não,
1: puxa,
3: no YouTube não.
1: Incrível que na Gaúcha isso não acontece, né?
2: Incrível.
5: Prioridade. Agora tem que ver o seguinte, as pessoas que estão no YouTube, elas não nos veem e não nos ouvem ou só nos ouvem?
3: As nada. Duas coisas.
5: A live
3: não subiu.
1: Que legal.
5: Não subiu. A live não subiu.
1: Vamos falar com o coordenador das lives, então. Temos coordenador?
3: Não temos, né?
1: Não temos
3: a equipe de lives. Coordenador não.
2: Poxa, ele caiu.
1: Vamos dar aqui nos destaques do Pretinho Básico, então, meu irmão. Vamos como pudemos. Homem-Aranha aparece em telhado. E aí, depois disso, aparece pra separar uma briga em Porto Alegre.
5: Não, assim, o Homem-Aranha andava aí?
2: O Miranha tá em Porto Alegre.
1: Miranha que tá todo dia na esquina aqui da feira da RBS aqui.
2: Vendido pipoca doce.
3: Não, sabe se é o mesmo, mas é um homem vestido.
1: Não, como assim? Só tem um Miranha? Só tem um Homem-Aranha? Ou tem vários?
3: Tem vários.
1: É mesmo?
3: Inclusive, teve um filme que apareceu os três juntos.
2: É um motivo.
1: Ah, eu não vi isso. Mas enfim, vamos lá.
3: Ele apareceu nessa quarta-feira ali na Avenida Assis Brasil, em cima de um telhado de uma parada de ônibus.
1: Não é possível, caralho.
3: Não, homem, é só aqui que acontece. Caminhando tranquilamente. E pouco tempo depois, ele foi visto no terminal Parobé, no Centro Histórico, separando uma briga entre dois moradores de rua.
2: Os guri brigaram e veio o Miranha ali pra salvar o mundo.
3: E aí, é claro.
5: Mas meio tímido até fazer o salvamento, não sabia se isso não ia.
3: É, Homem-Aranha de mochilinha, né?
5: De mochilinha.
1: Ele leva a teia dentro.
5: Leva as roupinhas dele, né?
3: E aí o fato é tão inusitado que as pessoas registraram e o vídeo viralizou nas redes sociais e também agitou ali a galera que tava em volta, porque, pô, é um Homem-Aranha vestido. Claro.
2: E a briga dos mendigos, a gente sabe o motivo que rolou a desinteligência?
3: Não, papelão, não sabemos. Deve ter sido papelão.
2: Não, acho que não,
3: tá calor, né? Não, mas tu tem que dormir em cima do papelão, né?
2: Pai, pra nós não da coisa, da pneumonia.
3: Não sabia.
2: Aí depois vai ter que ir na UPA pegar os remédios.
1: Tá bem. Foi aí, então, o destaque do Homem-Aranha.
5: Não acho.
1: Estudo afirma que brasileiros e brasileiras envelhecem 10 anos mais cedo do que europeus. Mas nem precisava de pesquisa.
5: Quem envelhece mais cedo?
1: Brasileiros.
5: Olha. Quantos anos antes?
1: 10 anos.
5: Será?
1: Claro, essa bosta de país que a gente vive.
5: Não sei, não. Quero não.
1: Tudo que a gente tem que enfrentar todo dia, essa carga de imposto violenta que nos metem no rabo.
5: Tem outros fatores que sinalizam o envelhecimento.
1: Falta de segurança, falta de saúde, falta de educação, falta tudo.
2: Olha a cara do
1: Lelê. Como é que o cara não vai envelhecer? Olha a cara do Lelê na tela.
2: Todo fodido.
3: E o Lelê só tem 40.
4: É, o Lelê realmente tá muito envelhecido.
5: Não, o Lelê tem 50. O Lelê tá bem.
1: O quê? E o pior de tudo é, apesar de tudo isso, amar esse lugar.
2: É isso
1: que é o pior de tudo.
4: É, é um lugar maravilhoso.
5: Será que dava pro Natan explicar?
1: Desculpa,
5: um
1: pode abrir pra
3: tem
1: nós.
3: Razão.
1: Eu acho que eu me empolguei, gostaria de pedir desculpas.
3: O estudo é em parceria com a Universidade Central da Catalunha e uma universidade paulista.
1: Opa,
3: que eles avaliaram? Que aos 70 anos de idade, os idosos brasileiros já começam a indicar mais dificuldade de mobilidade, cognição, vitalidade, saúde mental e outras funções sensoriais.
2: Começa a esnucar.
3: É, começa a ficar mais dependente de outras pessoas.
1: Uhum.
3: Já os idosos europeus, isso é a partir dos 80 anos.
1: Uhum.
3: O que acontece tendo essa decadência.
1: Tiveram uma vida melhor, né, cara? Assim. É isso, literalmente isso. Tiveram uma vida melhor.
4: Acho que tem a ver com isso com o que o Fetter tá falando, mas tem a ver também, é claro, uma vida melhor, condições melhores de vida, do local onde vive, a condição de alimentação.
1: É menos miséria, é menos pobreza,
4: mas, assim,
1: cara.
4: Tem uma outra coisa também, que é menos estresse, cara. É menos estresse de todos os tipos.
1: Sim.
4: E uma outra relação com o trabalho. Alguns países como Portugal, como a Itália, a própria França, são países que o cara tem uma relação diferente com o trabalho. Ninguém se mata de trabalhar, velho. Não tem essa coisa que nós, brasileiros, muitos
1: que tá tudo na mesma cesta, né? Aqui o cara precisa se matar pra trabalhar, né?
4: Não, aqui a gente trabalha mais e ganha menos.
1: Exato, né?
4: Então o estresse é maior em todas as áreas. E aí tem a ver com o que tu falou, é a educação, é a saúde, é a segurança, né? Então, me parece meio óbvio essa pesquisa.
3: Sim,
4: é
3: verdade. O estudo vem bem no que vocês falaram. Avalia a desigualdade social, econômica, o acesso aos serviços de saúde. Tudo isso contribui para que o brasileiro envelheça mais cedo.
1: Aí. Tá bem. 1:25.
2: Que?
1: Robert Smith critica show da final da Copa e acusa a FIFA de transformar a competição em pão e circo. Lembrando, quem não sabe quem é o Robert Smith, é o cara do The Cure, uma das bandas mais importantes da música no mundo.
3: Ele é um cara que gosta bastante de futebol, é torcedor do Queens Park Rangers, e ele fez uma publicação no Instagram falando que essa mudança, esse show foi uma descaracterização da tradição da Copa do Mundo, e ele classificou essa iniciativa como pão e circo. E aí, soltou críticas também ao presidente da FIFA, ao presidente dos Estados Unidos, e ele falou que ainda teria mais coisas a falar para colocar essa frustração dele, mas que ele ia parar por ali, que ele achou uma vergonha, que ele achou, enfim, pão e circo o que aconteceu.
2: Ele não gostou do
3: não
2: show
3: gostou.
2: Da Madonna, do Bibi.
3: E ainda colocou as hashtags ali no final do post, fuck FIFA e please just fuck off.
5: Bem. Mas eu acho que ele não se refere exatamente aos artistas e aos Sim. shows. Eu acho que ele se Ao refere formato. À iniciativa de ter colocado na final, no intervalo do jogo, um show como acontece em outros eventos esportivos dos Sim. Estados Unidos, e não é uma característica do
1: poderia
5: futebol,
1: ter
5: né?
1: O show,
5: isso foi
1: poderia
5: questionado.
1: Ter o show antes do jogo.
5: Exato.
1: Porque a figura principal, o protagonista daquele momento, daquele dia ali do 19 de julho, é a final da Copa do Mundo, um jogo de futebol de 90 minutos.
2: Ah, mas o maior evento americano de esportes, que é o Super Bowl, o show do intervalo é uma coisa tão grande.
1: Mas isso é cultura americana, de um esporte americano,
5: né?
1: Futebol.
5: O fã
1: não
5: do
1: é
5: futebol não tá acostumado.
3: Esse é o ponto dele, é um negócio que não é da Copa do Mundo. Exato. Ele se caracterizou.
2: Mas a Copa é nos Estados Unidos.
1: O futebol não é americano.
5: É, mas eu acho que culturalmente tu tem que levar a cultura do esporte pro país que ele for. Eu acho que é por isso que é uma Copa e ela viaja pelo mundo inteiro e tu leva a cultura dela pra aquele lugar. Eu acho que ali os Estados Unidos impuseram uma cultura deles pra um esporte que não tem isso na sua história. E aí eu também julgo, eu acho que é errado.
4: Mudou o cartão,
5: por mais que depois, aí eu não sei se confere, eu li algumas notícias dizendo que os jogadores envolvidos se agradaram com o intervalo mais longo. Não sei se confere, porque tinha muita
1: Mas
5: gente
1: muitos
5: dizendo
1: estavam
5: também,
1: putos, especialmente os que estavam jogando.
5: Não, por conta... Pois é, eu vi ao contrário, eu vi que alguns elogiaram

0: É isso aí, tô com o Robert
1: nosso
0: Smith.
1: Querido Robert.
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2: Não.
1: Se importar, vai, né?
2: Não, não, tu precisa mais do que eu. Tá precisando mais do que eu.
0: É um argumento matador.
2: Obrigado.
0: Beleza, obrigado. Uma e meia da tarde, tocou o sinal da Atlântida. Vamos dar uma girada na mesa. A Lara Santos manda aqui, Rodaica. Boa tarde, pretinhos. Que saudade que eu tava de ouvir a voz da Rodaica na rádio. Gostaria que ela soubesse disso. Beijos, bom programa. Então, faz aí o...
1: Beijo pra Lara e pra todos que me mandaram mensagens, que assim como o Rafinha, eu também recebi muitas DMs.
3: Nosso público, né, Rodaica? Então vamos aproveitar e mandar um beijo pro nosso público.
1: Gente,
3: a gente tá de volta.
1: O
3: que houve? A Rodaica me botou na conversa.
0: Nada, a Rodaica vai, fala aí a tua, faz aí a tua.
1: Falando em conversa, vou trazer uma outra conversa aqui, vamos ver se a gente concorda com o nosso ouvinte. Sou só eu? Ou será que as pessoas perderam completamente a noção dentro da sala de cinema? Além de não conseguirem ficar 2 horas sem conversar, agora também parecem incapazes de largar o celular. É gente vendo stories no meio do filme, respondendo mensagens com o brilho da tela no máximo. E comentando cada cena como se estivesse no sofá de casa.
0: Que loucura.
1: Eu fui assistir um filme nesse fim de semana e um cidadão resolveu comentar o filme inteiro.
3: Puta merda.
1: O cara narrava cenas, fazia cara de surpresa e reagia a tudo. E pra piorar, nem engraçado ele era. Sem falar no entra e sai de gente o tempo todo na sala. Tudo bem, imprevistos acontecem. Se precisar olhar o celular por algo realmente importante, faz parte. Mas custa ter um pouco de consideração e tentar ser minimamente discreto.
0: É a tal da educação.
1: Eu queria saber se sou eu que tô ficando velho e ranzinza, que também tem isso às vezes, né?
3: Não.
1: Ou se realmente as pessoas perderam completamente a noção.
0: É por isso, inclusive, que eu tenho evitado esse tipo de...
1: ir no cinema.
0: É, evitado gente. Não é exatamente no cinema, tem evitado gente. Porque quanto mais gente, maior a chance de ter mais falta de educação coletiva.
3: Tranquilo, bem tranquilo.
4: Aliás, pra ti já é um sacrifício.
1: É que eu acho que isso
0: aqui
1: aí,
0: com tanta gente dentro do estúdio, pra mim é terrível.
1: Isso aí são tantas camadas a serem discutidas. São tantas camadas a serem discutidas esse tipo de comportamento, porque tem a ver também com a forma como a gente consome conteúdo hoje em dia, que é tudo muito rápido.
0: Verdade.
1: E aí tu te ver diante de um conteúdo de 2 horas de duração, verdade, que em alguns momentos pode se tornar um pouco entediante, verdade, o que deveria fazer parte da curva de todos os filmes, né?
0: Claro.
1: Mas aí tu não tolera mais aquilo ali e tu recorre ao celular onde tu tem um conteúdo rápido, tu não pode se tornar distante
0: isso
1: daquilo ali, tu tem que estar atualizado.
0: Isso é uma patologia, isso é
1: uma
0: vício.
1: Patologia.
3: Vício em dopamina.
1: Porque, na verdade, a gente repete na sala de cinema um comportamento que a gente tem em casa também assistindo alguma coisa na tela maior,
0: exatamente,
1: né?
0: Tu
1: fica com a tela menor na mão.
2: Tem a mania de tirar a foto da tela pra postar, sendo que o cartaz do lado de fora do cinema, ele serve pra isso. Pra tu tirar a foto do cartaz e aí tu comenta o que tu achou do
1: filme. Mas não, cinema, já começa lá dentro da sala.
2: O cinema, na verdade, tem 3 horas e um filme está hypado junto com o do Homem-Aranha, um novo dia. 3 horas de
1: não,
2: filme.
1: Não assisti nenhum
2: aí
1: dos dois.
2: Aí é difícil.
1: Ainda.
3: Nem eu.
2: 3 horas dentro do cinema.
0: Fala, Porazinho.
5: O cinema, na verdade, diante de todas as possibilidades de mídias audiovisuais hoje, o cinema virou...

0: Desculpa, Porazinho, desculpa. Não estragou o microfone. Não estragou o microfone.
1: Eu achei que estava estragado.
0: Que amarelinho pra ti, pode meu vazar. Deus. Não estragou o microfone, vazar. É que eu entreguei a palavra pro cara, porque vocês não calavam a boca e o cara tava tentando lá em Florianópolis, a 589 quilômetros de nós, falar com
2: mas
0: a
2: eu
0: gente.
2: Tava quieto. Eu só fiz assim no microfone, tu, acho que tu não ouviu bem.
0: Não, eu ouvi. Pode sair quatro minutos. Pode sair.
1: Eu penso que a gente podia todo mundo se acalmar e ouvir o Porã.
3: Ah, eu penso que tá tudo certo.
0: Vai, Porã, fala.
3: Tranquilo.
0: Cara, tô precisando de férias, vai.
3: Não, é que assim, diante de toda essa exaustão audiovisual que a gente vive, tudo que tudo é rápido, tudo é instantâneo, tudo é... O cinema acaba sendo como tu ouvir um disco de vinil, tu tem que ter mais atenção.
1: Exatamente.
3: Tu tem que parar.
1: É isso.
3: Tu tem que desconectar, tu tem que estar na atenção plena. O cinema é a sétima arte, cara. É isso. O cinema não é esta porcaria que tá na tua mão todo
0: mas
3: dia.
0: Esta é a oitava, oitava e definitiva.
3: O cinema é arte pura, velho.
4: Tem simbologia.
3: Então para, entra no cinema e se desconecta do resto, ou então não vai ao cinema.
1: Exatamente, por apoiado.
4: O cinema e o vinil, eles têm a simbologia, tem um momento, a preparação, tu ir lá,
3: é um ritual.
4: Pega a tua pipoca, o refrigerante,
3: palito,
4: pega um negocinho,
3: né?
4: Antes... E no vinil, sim.
1: Aí e entra naquilo ali, né?
4: Exato.
1: Mergulha naquilo ali que tá sendo apresentado.
4: Aquela profundidade. Pô, ver filme musical no cinema é muito massa. Porque o som do cinema é bom.
3: Uhum. É verdade.
4: Eu vi o do Bob Marley, querido.
3: Que é muito ali, bom.
1: Altos. Mas é isso, se a pessoa não tem condição de ficar sem o seu celular na mão, nem vai ao cinema, né?
0: Isso acontece também no trânsito. A pessoa não tem condição de ficar sem o celular na mão dirigindo.
1: Aí não pode dirigir.
0: É inacreditável. Só tu olhar no trânsito os carros que permitem que tu enxergue dentro, que não tem película, tu vê os caras estão com o telefone na mão e de noite tu vê a luz do telefone na cara do sujeito. É impressionante.
4: O cara não consegue um minuto, aquele que tá parado ali no semáforo, ele já pega o telefone.
0: Isso. 30 segundos.
5: E olha o quanto é perigoso, a mesma parte do cérebro que tu usa pra dirigir e ter atenção, é a mesma que tu usa pra estar no celular. Então quando tá no celular, tu não usa aquela...
1: Tu anula
5: aquilo ali.
0: E sem dizer que tu olha 2 segundos pra tela do celular e tu atropela um pai empurrando um carrinho de bebê na rua.
3: Isso é muito sério.
0: Isso é muito, acaba com a tua vida, velho. Com a tua vida e com a vida do pai e da criança dele, entendeu? É muito difícil, cara.
1: O mais preocupante, né, é que a gente tá criando uma nova geração que assiste isso e normaliza, né? O pai e a mãe dirigindo com o celular na mão, assistindo um filme em casa com o celular na mão, não conseguindo mais ler um livro, não conseguindo ter atenção plena com o que tá fazendo. Precisa fazer várias coisas ao mesmo tempo para suprir essa necessidade do consumo rápido e superficial que a gente criou a partir da internet. A gente tem uma geração que nasceu já na internet. Eu não sei como é que vai ser o futuro dessa gente.
5: Eu acho que muito diagnóstico de TDAH tem que ver se daqui a pouco não é um vício no celular.
1: Exato.
5: A pessoa... A pessoa dorme assistindo o TikTok e tem o TDAH.
1: Acorda já com o negócio.
0: E acorda pra pegar o telefone.
5: Até ter, mas pô, tu tá piorando muito.
4: Porque hoje tu não consegue mais ver algo, entender e raciocinar sobre aquele algo que tu viu.
1: Não.
4: Porque
1: não
4: é tudo muito rápido.
3: Tu não reflete mais sobre as coisas.
5: Exatamente.
3: Não tem o tempo de reflexão, não tem o tempo de tu absorver e tu refletir
4: e
3: sobre algo.
4: Tu não treina o teu cérebro, tu não evolui mentalmente.
5: A gente
4: não
5: deixa ele preguiçoso.
3: E agora ainda tem, com toda a questão da inteligência artificial, né, cara? Porque já tem pesquisas de atrofia do cérebro com inteligência artificial. Numa das palestras que eu vi na CXSW esse ano, o pessoal tava falando sobre isso, atrofia cognitiva, mano. Atrofia cognitiva, tu tá deixando de pensar, tu tá atrofiando, porque tu entrega tudo pra um elemento tecnológico fazer a tua tarefa.
1: Exatamente.
3: Entrega tudo e aí tu não pensa mais. E aí quando tu quer pensar, tu tá atrofiado, opa, não consigo mais ter as ideias que eu tinha. Isso pode acontecer e tá acontecendo.
1: Não, e sem falar...
3: Esse é o abismo cognitivo.
1: Exatamente.
3: Que o
1: e tu imagina por a geração nova que sequer treinou isso, né?
3: Exato.
0: E tem uma outra coisa que eu queria chamar a atenção de vocês também, que é a bolha. A bolha de pessoas que está próximo ou estão próximas à inteligência artificial. Isso é uma bolha, é uma galera. Porque tem uma galera muito maior que ainda não sabe nem o que significa a expressão inteligência artificial.
3: E uma galera muito
0: maior. Tem um abismo social e etário.
1: Por mais que a inteligência artificial já esteja inserida na vida delas elas não percebam a existência. Mas é uma questão de tempo também, porque foi assim com a chegada do celular, foi assim com a chegada da tecnologia. O problema é que as coisas se atravessam na vida das pessoas de uma forma totalmente antididática.
4: E a gente volta pro início do programa, quando a gente falou do dia do profissional de educação, que sofre, porque o que a gente acaba vendo, a gente até trouxe aqui no programa, alunos que fazem trabalho usando o ChatGPT.
3: Só e essa galera não se presta que o Peter falou que está à margem, provavelmente a primeira entrada por empregos daqui a
0: Porazinho, não deu pra te ouvir, cortou tudo, Porazinho, tenta de novo.
3: Cortou tudo, desculpa.
0: Não, é internet.
3: Tentando de novo. Essa galera que tu citou, que está à margem, né, dessa coisa de inteligência artificial, provavelmente seja a primeira galera a perder a sua posição de trabalho.
0: Verdade, cara.
3: Com atividades repetitivas, né, atividades que a inteligência artificial vai substituir muito facilmente.
0: Verdade.
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0: Boa, Borazinho.
3: Isso tudo a partir das 11h45, é uma palestra rápida de meia hora, um evento com toques bem rápidos, e eu vou estar fazendo a minha ali no Centro-Sul neste sábado, dia 8 às 11h45. Maiores informações, vai lá no @level1 e vê todos os palestrantes desse grande evento.
0: Eu vou colocar numa inteligência artificial aí, pedir uma palestra, eu vou fazer uma palestra também, Porazinho, que é sobre gestão. Como é que é o nome da tua da palestra?
3: Gestão criativa, gestão da criatividade em tempos de inteligência.
0: A minha vai ser gestão de criativos. É a gestão que se faz com os criativos, com essas criaturinhas que criam e estão aqui na mesa do Pretinho, criando o nosso entretenimento. É uma palestra que a gente tem que fazer, porque era de uma linha só. Não tem como gerir. Assistam minha palestra. Não há como gerir artistas, egos e vaidades. Não tem como.
4: Yoga, tá falando de nós?
2: Tá falando de nós. Só eu que me ferro aqui.
3: Ele não entra no palco. Aí, galera, eu tenho essa palestra aqui, esse é o título da palestra.
0: Isso, uma frase. Até logo, boa noite. Rafinha.
2: Tenho duas coisas rapidinho, não quero te atrapalhar, né?
0: Não, eu vou ler um e-mail pra ti. Os olhos do Rafinha. Olá, meus amores. Nossa, que louco.
3: De mel, né? Desculpa.
1: Oi.
3: Desculpa, Alexandre.
0: Foi mal. Nossa, que loucura que está a volta do Féter ao programa. Não. Me lembra a cadelada quando o cuidador chega, ou criança quando recebe visita e fica abobada, sabem? Estão todos abobados, todos eufóricos. O Rafinha então, mas isso já era esperado.
2: Eu sou normal.
0: Como todo retorno de férias do Nanico é isso. Eu não sou o público do zelador do Minimundo, mas... ele é influenciador do Minimundo.
2: É, diferente.
0: Mas devo alertar que vocês precisam reconhecer a cor dos olhos do mesmo. No programa das 18 de ontem, no momento em que a câmera focou nos olhos mel do Rafinha,
2: oh my God,
0: deu pra ver nitidamente o tom esverdeado. Fiquei chocada, pois pensei sempre que realmente fosse apenas mais uma das pétalas de vaidade do humilde Rafinha Menegasso.
2: Zero vaidade.
0: Um beijo para vocês. Rodaica, quero pedir a tua...
1: Tô te ouvindo.
0: Emprestado os teus olhos, para que tu olhes para os olhos do Rafinha e diga pra gente...
1: A cor
0: qual é a cor dos olhos do Rafinha, Rodaica, por favor?
6: É um castanho esverdeado.
2: Castanho esverdeado.
1: E hoje, como o dia tá mais aberto, ele fica mais claro.
2: E se eu boto uma blusa verde, estoura. Verdade.
0: Então, a dica é
1: tá de
0: agora,
1: claro também, com a blusa clara também.
2: Obrigado, Rodaica. Tem que ser tudo pra falar, porque o Féter, quando eu falo, ele não aceita.
0: É que cada pessoa...
3: confirma que na Coriga não tem olhos cor de mel.
0: Cada pessoa, ela tem o seu próprio preset de visão. A minha visão não consegue perceber o esverdeado dos teus olhos.
2: Tá de óculos, né?
0: Não, burro, não é por isso. Não é
2: aí,
0: por...
2: Tu merece um amarelo.
0: Não, não é.
2: Precisa de óculos pra enxergar bem,
0: Eu preciso de óculos para ler letras pequenas.
2: De longe tu enxerga bem.
0: De longe eu enxergo até as letras pequenas da tua camiseta.
1: Não, mas eu vou dar uma dica sobre cores de olhos. O que determina quando é existe uma cor que prevalece, que no caso do Rafinha é o castanho, mas se tu observar nos entremeios ali, tu vai ver onde tem aquelas divisões ali dentro.
5: Muito verde.
1: Tu, né? tu vê o verde, assim como algumas pessoas, tu vê o castanho mais claro, o castanho mais escuro. O teu, por exemplo, Alexandre, é totalmente verde.
4: É verde.
1: Totalmente, o meu é totalmente castanho, por mais que seja um castanho um pouquinho mais claro, por exemplo, tem gente que tem o castanho mais escuro.
0: Certo.
1: Mas tu tem que olhar bem de perto e observar.
0: Eu vou olhar depois bem de perto.
4: Não, sabe, tá bom, assim, o olho do Rafinha.
0: Vai ver o olho dentro, do Rafinha.
1: Tem que ver as coisas
0: bem de perto, o olho do Rafinha.
1: Olhinhos.
0: Depois.
1: É, olha.
0: 18 minutos pras duas, Rafinha. O que que tu ia botar pra nós aí dos dois e-mails? Bota um só, né, por favor.
5: Eu vou botar
0: pra
5: um
0: todo mundo poder falar.
5: Só que era só aquela conexão que você tava falando de sala de cinema, eu fui expulso. Segunda-feira.
0: É que esse assunto já passou.
5: É que eu, dia 10, estarei trocando uma ideia com uma galera numa sala de cinema.
0: Ah, que legal.
5: Associação dos comerciantes de Shangri-La e Capão.
0: Comerciários?
5: No cinema de Linemeyer, em Capão da Canoa.
1: Mas olha.
5: Um abraço pro Mário, num evento chamado Power Talks. E eu vou estar trocando uma ideia com a galera lá.
0: Que legal, cara.
5: Um bate-papo barra palestra numa sala de cinema. Obrigado.
0: Que bacana. Alexandre. Muito legal, Rafinha.
5: Boa tarde. Sou um motorista de aplicativo do carro que o Fetter esqueceu os óculos no final de semana.
1: Bah.
5: Escutei o programa de ontem, onde o Fetter disse que eu poderia ficar com eles pra mim.
0: Bah.
5: Fetter, muito obrigado pela tua atitude.
0: Agora.
5: Eu não esperaria outra coisa de um ser humano tão incrível como você. Mas os óculos são muito de bichona, não vou querer.
0: Mas que é isso, maluco? Então me devolve, porra!
1: Que óculos era?
0: O redondinho,
1: É, meio de bichona.
0: É meio de bichona?
1: É
4: guitinho teu óculos.
0: Oi, maionese.
1: Eu amo, né?
0: Ah, não, então, peraí um pouquinho. Ele assina?
5: Ele, não, deixa o nome. Acho deixa aí é André, pra ti na
0: acho
5: rádio,
0: até que é André. André, deixa aqui pra
5: pode
0: mim.
5: Pode deixar,
0: então,
5: meu
0: já
5: bruxo.
0: Que tu não quer o meu óculos de bichona, eu quero. Eu vou querer o meu óculos de bichona. Pô, vou te contar muito um troço. Bom. Os caras não aliviam o cara, velho.
5: Não.
0: 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E aí, maionese, como é que estamos aí?
4: Estou muito bem. Tudo
0: muito
4: bom,
0: bem?
4: Rodaica?
0: Tudo
4: bom.
0: Conhece a Rodaica, Jefferson?
4: Conheço. Jefferson não está entre nós hoje.
0: Não, Jefferson, desculpa, é que é o teu nome,
4: Jefferson,
0: né? Jefferson é o teu nome.
4: Artista, meu nome.
5: Mas acaba com a magia, chama
4: Jefferson. Jefferson é da minha família.
0: Desculpa.
4: Da família Jefferson.
0: Jefferson é sobrenome?
4: Sim, meu nome é artista.
0: Não. O teu nome artista próprio, Jefferson. O teu primeiro nome antes do sobrenome é artista. Teu pai e tua mãe te deram esse nome, artista.
4: Porque nós somos de família artistense.
0: Ah, claro.
5: Entendi.
1: Que legal.
0: Que legal,
1: artista Jefferson.
4: Isso,
0: da família Jefferson. Da família Jefferson.
4: Palhaço maionese. Alô, beleza? Fala, André.
0: Cadê o André?
4: É, encontrei
0: o Ricardo.
4: Encontrei os óculos do Fetter no meu carro. O Fetter é tia. Ele me ligou. O senhor tem me perguntado muito, Rodeca, se o Fetter é tia.
0: Ai,
4: a
0: que
4: tia
0: loucura.
4: É de Ipanema, né?
0: Isso. Aliás, dá um toque pro nosso amigo motor aí do aplicativo. Então deixa aqui na 0 hora 99. Rua 0 hora 99. O meu
4: tem
0: óculos
4: grau?
0: De bichona. Não, não tem grau.
4: Então eu quero óculos.
0: É um óculos pra sol, né? Um óculos pra sol.
4: Então eu quero ter um óculos de bichona se ele não quiser.
0: Não, mas é que tu não achou o meu óculos e me avisou que eu perdi. Ele achou o meu óculos, me avisou que eu perdi.
3: Ele tá levemente apegado ao óculos de bichona.
4: Ah, e agora quem falou que é de bichona, ele quer.
3: Voltou, né?
4: Não era de bichona.
0: Agora que é de bichona, eu quero, então.
4: De bichona, eu gostaria.
0: Ai, que loucura.
4: Você quer uma piadinha?
0: Quero.
4: Vamos lá, então.
0: Mata a Rodaica de rir.
4: Ah, muito pesado isso, muito errado a sua parte, fazer uma coisa dessa com a minha pessoa. Antes eu quero só convidar as pessoas que amanhã eu tenho show.
0: Onde?
1: Jaguarão?
4: Aqui.
0: Jaguarão é dia 9.
4: Ah, mas aqui em Porto Alegre.
0: Onde vai ser?
4: No O Circo Bar.
0: o circo.
2: O palhaço no circo.
0: Onde fica?
4: Fica aqui em Porto Alegre.
1: Não, mas é o nome da rua. Ai, não sabemos.
4: Eu não sei ler.
0: Pô, mas o mínimo que um artista como tu ler, tem que saber é o local onde tu vai te apresentar.
2: Que tem no seu nome artista.
4: Mas eu não falei que artista Jefferson.
3: Não sabe ler é o Ivan.
4: Isso, que vai estar no show também, na Vicente da Fontoura, 16/19, no bairro Rio Branco.
0: Olha, que legal, não sabia que tinha um comedy club ali.
4: Tem as aventuras do Gordo Léo com o Ivan e Palhaço Maionese.
0: Que bonito.
4: Estão todos convidados amanhã, 8:30 da noite, muitos ingressos.
0: Sexta-feira,
4: ainda.
0: 8:30.
2: Quase todos ainda.
4: Quase todos os ingressos ainda, última oportunidade.
2: Quase todos à venda. Todos
0: compre pelo menos um ingresso pra ajudar o amigo.
4: Isso, @ogordoléo, você pode ver um show incrível, mas estarei lá eu, fantasiado. É mais caro.
0: Muito bem.
4: E,
0: bom, uma piada agora ou não?
4: Se ler a piada, eu posso deixar o programa seguir
0: pra vender ingresso. O que tu prefere?
4: Eu prefiro que o programa siga, porque depois o Iglinho reclama da rede.
0: Não, então intervalo. Conta a piada antes pro programa seguir.
3: Conta a piada e o programa
4: então
3: segue.
4: Então vamos lá então.
2: Vou fazer uma metáfora.
0: Só um pouquinho, desculpa. Por falar nisso, é a metáfora que tu ia trazer, Rafinha. Esqueceu, né?
2: Não, tá na minha cabeça, mas eu não quero te incomodar. Tá, né?
0: Não, então segura a maionese. Prioridade pra metáfora da vida do Rafinha.
2: Tá, por favor. Tem que tirar a trilha.
0: Não tem que.
2: Só baixa a trilha, por favor, um pouco.
4: Cara. A gente vai vender esse quadro. Porque
2: hoje em dia a vida tá difícil.
1: Tá difícil.
2: E eu trouxe a da piscina, não vou repetir.
1: Tá. Não,
2: da piscina
0: eu... Não, é certo, porque tu não lembra.
2: Eu lembro. Né? E aqui é o seguinte, a vida nada mais é que é um grande guarda-roupa cheio de gavetas. Feche uma de cada vez. E eu não falo sobre organização.
4: Tu incentiva.
0: Pior é que eu incentivo, né, cara?
4: A cagada é nossa.
0: Por que tu não faz isso no teu Instagram, cara?
2: Eu tô pensando em fazer isso
0: no teu Instagram. Começa assim, ó. Meu irmão, ó, vai doer, mas vai ser rapidinho.
2: Eu vou usar o teu bordão, daí é errado.
0: Cria o teu bordão, cara. Faz lá, eu acho que vai ser legal pra ti.
4: Fala louco.
2: Eu vou arrancar.
0: Isso, fala louca, galera.
4: Fala louca.
2: Arrancando sorrisos e pensamento.
0: E mexendo no cérebro da galera.
4: Ele arranca o sorriso. Eu tava com um sorriso, ele falou.
0: Acabou o teu sorriso. Puta merda. Já voltamos com o Pretinho Básico. Obrigado pela audiência e mais do que isso, obrigado a você que entende o que a gente faz aqui.
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11: 21 graus.
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0: Estamos de volta com Pretinho Básico.
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9: Estamos de volta com o Pretinho Básico nesta tarde de quinta-feira, onde já começa a mudar o tempo, né? A gente vê que já começou a pretear. É, o calorão, o abafamento que tava rolando já dá espaço ao tempo mais nublado, mais pesado, mais carregado, talvez confirmando a expectativa da previsão do tempo, né? Da meteorologia.
10: Ventos de 100 quilômetros.
9: Né? Ventos de 100 quilômetros.
11: Já tem raios também.
9: Aqui. Olha aí. Olha só, antes de encerrar aí com a votação, eu quero ler mais um e-mail. Eu tenho aqui dois e-mails e a mesa vai escolher. Primeiro é sobre a crente cantando no avião. E o segundo é sobre a volta do Rafinha.
12: Ah, a volta do Rafinha.
9: Volta do Rafinha, um voto. Volta do Rafinha, dois votos. Volta do Rafinha, três votos.
10: Volta do Rafinha, né?
9: Quatro votos. Rafinha, qual tu quer? Não vai mudar nada, na verdade.
12: Ah, então...
9: A volta do Rafinha.
12: Talvez seja unânime. Uma crítica, né?
13: Mas a crente tava cantando música gospel?
9: Tava.
13: Ah,
9: ela
13: tava rezando. É o esperado, né?
9: É
13: eu fiquei assustada que daqui a pouco ela estivesse largando um fã.
9: Iron Maiden. Mas veja só, é o esperado, mas é o indesejado.
13: Né? Não, tudo bem.
10: Todo mundo, não
13: é? Essa é uma outra questão, mas se fosse pra cantar, era o que a gente esperaria que cantasse.
9: É que aconteceu que a Alaska Airlines retirou uma passageira de dentro do avião porque ela estava entoando cânticos gospel no avião. Mesmo com as pessoas pedindo pra ela parar, ela não parar.
11: É, aí não dá.
9: Aí não dá. Aí tem que tirar mesmo.
13: Difícil, né?
9: A volta do Rafinha. Eu às vezes não consigo ouvir o programa ao vivo, como foi o caso ontem. Então hoje estava escutando o programa das 18 de ontem. E cara, assim como era antes, tive que parar de ouvir e partir pra música. Ou qualquer outra coisa, até gospel. Tá chato ouvir o programa com o Rafinha interrompendo todo o tempo. Já mandei anteriormente que quando ele é o âncora, eu nem ouço mais. Te entendo, alemão, e muito. E parabenizo o Gomes por apresentar o programa nas tuas férias. Mostrou que podemos aprender. Começou meio tímido, mas superou. Eu e uma legião aqui da cidade adoramos. Sou de Rio Negrinho, Santa Catarina, e sim, compareço em Jaraguá quando tem show. Apesar de que o Miniman fica chinelhando a nossa cidade. Ele não sabe que ofende uma galera que adora o trabalho dele e que despende tempo, dinheiro e tem apreço por vocês.
12: Que não é o caso dela, né?
9: E se desloca por uma hora ou mais para assistir os pretinhos ao vivo. Abraço, alemão, e se tu largar, eu vou junto. Mandou aqui José Cristiano Pacher. É ele, né, Rafinha?
12: Seu Zé, né?
9: É. Não, não, é o seu Zé, o José Cristiano.
12: Ah, mas deve ser um velho pra esse comentário.
9: Por quê, cara?
12: Não, só pode ser um velho.
9: Agora o comentário é etarista. É etarismo agora?
10: Não.
13: Talvez o próximo e-mail vai ser pior.
12: Eu só disse que José é o nome de uma pessoa.
9: Lembrando que tu já não é mais jovem,
13: ele é um
9: né?
13: Nome
9: tu tem
13: em 50, alta,
12: né? Alto, José em
13: José
12: alta,
13: tá em alta de novo.
12: Então um abraço, José. Nem Jesus Cristo agradou todo
9: lembrando
12: mundo.
9: Que tu não é mais exatamente um jovem.
12: Não,
9: né?
12: Eu vou fazer 50. 49,
9: não,
12: né?
9: 50,
12: eu
9: né?
12: Faço 49 esse ano,
9: tu faz 50.
12: Né?
9: É 50,
12: não, tu quer não. Saber mais que eu, a minha idade, nós vamos brigar agora.
9: Que ano tu nasceu?
12: 77, né?
11: Se tu traz que o Rafinha traga
13: então ano que vem faz 50.
12: Exato, obrigado. Vai não demorar a registrar?
9: Então, tu faz 50 ano que vem.
12: Sim, só que eu farei agora. Agora em agosto, 49, tá, né?
9: Mas tu não vai fazer 50? Eu espero
12: primeiro,
9: que tu faça 50.
12: Se Deus quiser.
13: Ano que vem vai ser.
12: Ano que vem, mas um ano de cada vez. 31 de agosto, isso. Né, Rodaica?
9: Ah,
12: Um abraço, José.
9: José é isso, Cristiano, né? Pacha.
12: Cristiano, que Deus te abençoe, irmão.
9: Sai votando, Rafinha.
12: Eu voto em quem tem a mesma vibe que eu,
9: Rodaica.
12: Vibe tá leve, uma vibe Rodaica que deixa o clima rolar.
9: Tá bem.
12: E não se abate com as críticas.
13: Não, né? Não dá pra se abater.
9: Verdade. Tá. Rodaica, vota em quem?
13: Vou votar no Rafinha.
9: No Rafinha também?
13: É, vou votar no Rafinha.
12: Também não, é o primeiro voto, Alexandre. Presta
9: não, atenção. Perdão. Até também achei no sentido estranho de...
13: que não era o meu momento de votar, né?
9: É verdade.
13: Mas tudo bem, já que tu pediu.
9: Obrigado.
13: E tu é o dono do programa.
9: Muito obrigado.
12: É verdade.
9: Muito obrigado por isso. É... Garotão Nathan Nunes, produtor do programa Interinamente.
14: Eu gostei muito da participação do Rafinha ali, obrigado, o pensamento dele, mas acho que a tua condução, Fetter, do programa foi muito boa. Então,
9: obrigado.
12: Sentiu a...
13: O negócio do guarda-roupa.
12: Isso, Rodai.
13: Sobre fechar
12: as gavetas, uma de cada vez.
13: A gente poderia também falar sobre abrir uma de cada vez,
12: também,
13: né?
12: Mas
13: ela vale ali, também ali nesse sentido,
12: eu
13: né?
12: Eu trouxe mais pra tu terminar os problemas um de cada vez.
13: E quando for abrir, de preferência um por uma vez também, vez, pra não ficar muito embolado,
12: é assim,
13: né?
12: Essa tem dinâmica que... tem nos atrapalhado muito.
13: É verdade. E não é sobre organização,
9: eu
13: né? Não é sobre
9: aproveitar essa metáfora, quero aproveitar essa metáfora do fechar e abrir gavetas e armários e tudo mais, às vezes é muito difícil abrir as gavetas, porque se tu abrir a gaveta, tu vai ter que arrumar o que tem lá dentro.
12: Perfeito.
9: Isso não é sobre organização.
13: E fecha a gaveta e fez de conta que não viu.
9: É verdade.
13: Fica ali empurrando com a barriga o negócio, entendeu?
9: É verdade.
12: Amanhã eu tenho mais uma sobre roupas.
9: Graças a Deus, é só amanhã.
12: Às 18.
9: Não sei. Vota, Porã, pelo amor de Deus.
11: Eu poderia votar no Rafinha, mas seria só por saudade. Como ele não me deu a mínima na sua viagem, mandei algumas mensagens pra ele, não me respondeu.
12: Tua mulher se chama Ana, Porã.
11: Sem votar no Rafinha hoje, vou votar no nosso 01, nosso magnânimo 06.
9: Obrigado, Porã.
11: Porque ele realmente conduziu o programa brilhantemente, como faz há 20 anos.
9: Muito obrigado, Porãzinho, pelo teu carinho e pelo teu voto. Vai votar em quem, maionese?
15: Eu vou votar hoje, eu ia votar no Midas, mas ele foi injusto com o Rafael Menegas.
12: Obrigado.
9: Tu vai defender o cara que te deu uma rasteira na vida.
15: Porque, mas os grandes homens são forjados no perdão.
12: Verdade. Me perdoa, maionese.
11: O maionese é tio.
9: Tu vai votar em quem?
15: Eu voto nele porque assim, ó.
13: Maionese
15: nunca,
13: é tia.
15: Nunca, não, eu sou bissexual.
9: Maionese é tia.
15: Nunca.
9: É tio e tia ao mesmo tempo.
15: Eu sou vovô.
9: Ele
15: vovô
9: é Dindo
15: vovó.
9: E tia.
15: Dindo eu sou também. Vem no padrinho. Olha só. Foram injustos com o Rafael Bach Menegazzo.
9: Tá.
15: Ele nunca menosprezou o Jaraguá. A gente apenas exatamente salienta que nós temos pouquíssimos fãs lá e mais na Austrália, por exemplo. Dado a ida lá para fazermos shows, aonde vai
12: contra
15: mais...
12: fatos, não argumentos.
14: Por ver o ouvinte, nem Jaraguá é. É Rio Negrinho.
11: Queria dizer, ele
15: mais
11: é de Rio Negrinho.
15: Há mais pessoas no palco que na plateia.
12: Exato.
15: Aí que é o problema.
11: No passado, não muito distante, nós lotamos vários...
15: Mas aí havia uma rádio que transmitia. Mas então tu bota uma antena lá da rádio em Jaraguá que nós lotamos.
11: Nosso sinal está sendo ampliado para Jaraguá.
9: Tá, 2 e 4. 2 e 4, o meu voto vai em Nathan Nunes.
12: Muito obrigado.
9: Porque tá dando show na produção do Pretinho. Parabéns, sozinho, Nathan. Teve a instrução do Gomes, o acompanhamento do Léo e meu tá auxiliar dando show na tua condução aí.
13: Parabéns
9: Nathan Nunes, tá? Eu agradeço o... Ninguém votou nele, né?
12: Não.
9: Que pena. Então eu acabo sendo o craque do episódio.
15: Não, Rafinha.
12: Tá 2 a 2,
13: Alexandre. Quem é que vai desempatar?
9: Eu mesmo, Rafinha. Rafinha é o craque do episódio.
12: Jamais votaria em ti. Isso nunca aconteceu, tu tem razão.
9: Eu jamais votaria em mim, diferente dele, que já votou nele.
11: Mentira, já votou nele.
12: Por necessidade, porque realmente eu joguei demais quando eu votei.
9: Claro, necessidade, é isso, cara. Ó, nós vamos voltar logo mais às 6 da tarde pra te divertir. Volta com a gente, vem te irritar um pouquinho com a gente também. Tchau, abraço, boa tarde.
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12: Vamos nessa, 2h10. Tá chegando por aqui mais uma edição do Multimúsica, rolando as melhores pra você na tarde dessa quinta-feira, 6 de agosto de 2026. Uma excelente tarde, muito obrigado pela sua audiência, muito obrigado pela sua companhia, um ótimo restinho de semana. 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Tempo nublado, temperatura neste momento na região, 18 graus em Erechim, Vila Lângaro também com 18 graus, 19 graus em Paim Filho, Sananduva, 19 graus. E por aqui a sua pedida, tá valendo, o nosso WhatsApp é o 996640955, manda lá o som que você quer curtir aqui na Mega. Segue também a gente nas redes sociais, Facebook e Instagram. Vamos começando com Purple Disco Machine. Uma ótima tarde para você. Comunicação comigo, Fred. Até às 6 aqui na Mega.

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1: 21 graus.
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1: Conferindo aí então as informações do trânsito, movimentação pela região, pedágio de Coxilha no momento na RS-135, 5 veículos por minuto passando pelo pedágio entre Passo Fundo e Erechim. Trânsito leve nessa rodovia, trânsito fluindo normalmente também nas outras RS, BRs próximas da região. No momento não há informações de atrasos e nem de ocorrências nas proximidades.

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2: Nosso mix é diferente, som do Bruno Martini com Sun Goes Down, Frejá, Amor Pra Recomeçar. Também tivemos Bob Sinclair com Love Generation. Já já tem mais sons rolando aqui na 95, não desplugarão.
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2: Olha só, a ansiedade deixou de ser um problema apenas dos adultos e já preocupa também na infância. Um estudo da URGS, em parceria com o Hospital Moinhos de Vento, aponta que esse é hoje o transtorno mental que mais causa dificuldades entre crianças brasileiras de 5 a 9 anos. Segundo os pesquisadores, cerca de uma em cada 10 crianças nessa faixa etária apresenta algum transtorno mental, sendo a ansiedade a mais comum. Ela pode aparecer de diferentes formas, como medo excessivo de ficar longe dos pais, ansiedade em situações sociais ou preocupação constante. Especialistas explicam que sentir ansiedade em alguns momentos é normal. O problema começa quando ela se torna intensa, frequente e passa a atrapalhar o desenvolvimento, a convivência e a rotina da criança. O estudo reforça a importância do diagnóstico e do acompanhamento precoce. Quanto mais cedo o problema for identificado e tratado, maiores as chances de evitar que ele continue na adolescência e também na vida adulta. Sobre cinema, a Marvel Studios parece ter encontrado o intérprete de Scott Summers, o Ciclope, no novo filme dos X-Men. Segundo informações publicadas pelo Deadline, o ator Kit Connor, conhecido por protagonizar Heartstopper, foi escolhido para o papel do mutante. De acordo com o veículo, Connor se tornou o nome favorito do estúdio após uma série de testes e reuniões conduzidos pelo diretor Jake Shearer e pelo presidente da Marvel, Kevin Feige. O processo de seleção teria se intensificado nas últimas semanas, culminando na decisão pelo ator. Até o momento, nem a Marvel, nem representantes de Connor comentaram oficialmente essa informação. E ainda falando de

0: cinema. Numa carta aos acionistas divulgada nesta quinta, a Warner Bros. Discovery confirmou que está produzindo o filme live-action de Os Jetsons, estrelado por Jim Carrey. O projeto deve estrear depois de 2027. Também foram mencionados, para além do ano citado, o filme da conquista de Aegon, do universo Game of Thrones, o novo longa de Matrix e Batman 2, de Matt Reeves.
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0: 25 para as 3.
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0: Bom, nessa, de volta. Multimúsica rolando aqui na 95, patrocinado por PS Atacarejo. 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Seguindo por aqui, mais música na programação da Mega. Camila Cabello.

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2: 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E a temperatura?
3: 20 graus.
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2: Nosso mix é diferente. Som do Travis McCoy, Bruno Mars com Billionaire, Tribalistas, Já Sei Namorar. Teve também Eminem com Without Me. Fechamos a primeira hora de hoje do Multimúsica. Já já eu tô de volta com mais pra você. Antes tem as informações do Mega News.

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2: E o DENIT suspendeu o edital de licitação para a contratação das obras de pavimentação da BR-153, a Transbrasiliana, no trecho entre Passo Fundo e Erechim. O investimento previsto para execução do projeto é de 584,26 milhões. A decisão foi publicada na quarta-feira e assinada pela agente de contratação, Natália Prado Radel. A suspensão ocorreu após manifestação da área técnica do DENIT, que apontou a necessidade de revisar os benefícios e despesas indiretas. É o índice utilizado na composição dos custos da obra, especialmente em relação à aquisição dos materiais bituminosos, considerados essenciais para a pavimentação da rodovia. De acordo com o despacho decisório da suspensão, a medida tem caráter temporário e foi adotada para permitir a atualização da planilha orçamentária. O órgão destaca que a suspensão não representa o cancelamento da licitação, mas apenas uma etapa técnica para adequação dos valores previstos no edital. Com a decisão, fica adiada a sessão pública de abertura das propostas, que estava marcada para o dia 10 de agosto. E a previsão do DENIT é republicar o edital já com as alterações necessárias até o dia 20. A Metso Meteorologia publicou um alerta advertindo por uma situação de tempo severo de alto risco entre esta quinta e sexta, provocado pela formação do intenso ciclone extratropical. O maior perigo será a ocorrência de vendavais intensos, tempestades com elevado potencial de danos. De acordo com a análise da Metso, não se descartam fenômenos localizados como microexplosões e até tornados, além de intensa atividade elétrica e queda de granizo de variado tamanho em alguns municípios. Além dos vendavais, a linha de tempestades provocará chuva forte em curto período, com possibilidade de alagamentos urbanos, e apesar da intensidade da precipitação, não serão esperadas enchentes significativas em grandes rios devido à rápida passagem do sistema. Inclusive, né, a passagem de uma área de instabilidade provocou chuva e registro de granizo na manhã de hoje na região, em Caseiros. Moradores fizeram registros do fenômeno durante a ocorrência, mas não há confirmação de prejuízos ou danos até o momento.
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0: 3 e 6.
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0: Simbora Multimúsica, de volta aqui na 95 nessa quinta-feira, 6 de agosto, patrocinado por PS Atacarejo. 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Vamos trazendo mais música pra você aqui na 95 com Nickelback.

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5: 20 graus.
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2: A CBF alterou nesta quinta a data da partida entre Grêmio e Atlético Mineiro pela 23ª rodada do Campeonato Brasileiro. O duelo inicialmente marcado para o dia 15 de agosto, no sábado, foi remanejado para o dia 16, no domingo, às 4 da tarde. Segundo a CBF, a data da partida foi alterada a pedido da detentora dos direitos de transmissão, que precisou ajustar sua grade de programação. O jogo será na Arena MRV em Belo Horizonte. Em 17º lugar, o Tricolor é o primeiro time na zona de rebaixamento com 22 pontos, mas tem uma partida atrasada. No primeiro turno, o Grêmio venceu o Atlético na Arena por 2-1. E o Inter decide nessa noite a vaga nas quartas de final da Copa do Brasil diante do Corinthians na Neoquímica Arena. Após vencer o jogo de ida por 2-0, o Colorado pode até perder por um gol de diferença para avançar. O principal desfalque é o volante Rodrigo Vilagra, que ficou em Porto Alegre com dores na coxa. O técnico Paulo Pezzolano estuda ainda alternativas para recompor o meio-campo e pede atenção total. Se o Corinthians vencer por 2 gols, a decisão será nos pênaltis e por 3 avança no tempo normal. O jogo tem início às 20 horas.
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0: 28 para as 4.
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0: Bom, nessa multimúsica, de volta aqui na Mega, patrocinado por PS Atacarejo, preço de atacado no varejo. 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Por aqui, mais música rolando na programação da Mega. Pra você que quer participar, chama no WhatsApp 996640955.

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3: 19 graus.
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0: 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E a hora?
1: 4:02.
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1: Multimúsica de volta aqui na 95, nessa tarde de quinta-feira, 6 de agosto. Ótima tarde pra você. Obrigado pela audiência, pela sua companhia. Um ótimo restinho de semana. 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Bora rolando mais música aqui na 95 na Mega. Temperatura em 20 graus. Rufus do Soul, Joshua Tree.

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6: Temperatura 19 graus.
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6: 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Vamos com mais uma clássica aqui na Mega.
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2: Escute o lado bom da vida. Aerosmith com Pink, Melin, Fora de Área. Teve também o som do Man at Work, It's a Mistake.
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2: Prefeitura de Ibiaçá dá início nesta sexta à organização do desfile de Natal, uma das principais atrações do Natal dos Sonhos 2026. A reunião acontece às 14h no Centro Administrativo Ildebrando Lins e é aberta a empresas, escolas, entidades, grupos e moradores interessados em participar. O encontro vai apresentar a proposta dessa edição, alinhar a organização e esclarecer dúvidas de quem pretende integrar o desfile. Realizado pela primeira vez ano passado, o evento reuniu mais de 450 participantes, divididos em mais de 20 alas temáticas, com a participação de escolas, igrejas, entidades e voluntários da comunidade. Para este ano, a ideia é manter o formato colaborativo, envolvendo novamente a população na construção do desfile. Natal dos Sonhos 2026 contará com investimento de aproximadamente 220 mil, destinado à estrutura, decoração, atrações culturais, segurança e divulgação do evento. Um ataque dentro de uma escola estadual em Rosário do Sul mobilizou equipes de segurança e de emergência na manhã de hoje. Segundo informações, um adolescente entrou no Instituto Estadual de Educação Rui Ramos, armado com um facão e uma faca, e atacou professores e alunos. A brigada conseguiu conter o jovem ainda dentro da escola, enquanto professores e funcionários protegeram os demais estudantes que permaneceram em segurança nas salas de aula. Ao todo, 3 pessoas ficaram feridas, 2 professoras e 1 aluna. Além disso, 2 estudantes foram levados ao hospital em estado de choque. Não houve registro de mortes, felizmente. A direção da escola informou que vai reforçar as medidas de segurança e que os alunos que não comparecerem às aulas nos próximos dias terão as faltas justificadas. A Polícia Civil investiga as circunstâncias e a motivação do ataque. E falando agora do tempo para nossa região, previsão para amanhã, sexta-feira: chuva, trovoadas, mínima de 8 graus, máxima chegando a 16. Sábado, sol com muitas nuvens, tempo nublado com chuva pela manhã. Tarde tem previsão de temporal e a chuva persiste na noite. Mínima de 7 graus, máxima chegando a 18 graus.
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5: 23 para 5.
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5: Bom, nessa, de volta. 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Bora rolando mais por aqui. Kato com John.

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1: 20 graus.
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1: E o dólar opera em queda de 0,44%, cotado a R$5,10. O euro, queda também de 0,74%, cotado a R$5,88. O Bitcoin também está operando em baixa de 1,18%. E assim como o índice Bovespa na Bolsa de Valores, que também em queda de 1,09%. E olha, o número de famílias brasileiras com algum tipo de dívida bateu um novo recorde em julho. Segundo a Confederação Nacional do Comércio, 82% das famílias estão endividadas, o maior índice da série histórica. Em contrapartida, a inadimplência apresentou uma leve queda, ficou em 29,8%. A pesquisa também mostra redução no tempo médio de atraso no pagamento das contas, que agora é de cerca de 65 dias.
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9: Simbora então, estamos chegando por aqui, mais uma edição da playlist rolando na programação da Mega FM nessa tarde de quinta-feira, 6 de agosto de 2026. 5:02, playlist, destaques, lançamentos, novidades a partir de agora, patrocinado por Manu Academia. 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Tempo fechado, temperatura média na região em 19 graus e a partir de agora vamos trazendo por aqui também sorteio, hein? Tá valendo pra você que mandar o nome completo, concorre a um hambúrguer da Taverna Burger Pub. Nome completo aqui no WhatsApp, 996640955. Finalzinho da playlist, a gente faz o sorteio, ok? Participe. Pra começar, vamos de Ted Swings, Mr. Know It All.

0: Destaques, lançamentos, novidades aqui na programação Mega. Bruno Mars com I Just Might, Good News do Shaboozy, teve também Jenny com Dua Lipa, Handlebars e Dead Swings abrindo a playlist.
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0: 19 graus.
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0: E o Weezer segue aquecendo a chegada do seu novo álbum auto-intitulado, também chamado de The Gold Album, com o lançamento de CEO, terceiro single do projeto que chegará às plataformas em 21 de agosto pela Reprise Warner Records. A faixa chegou acompanhada de um clipe estrelado por um elenco de celebridades que satiriza os bastidores da indústria musical e o universo corporativo. Musicalmente, CEO mantém a direção apresentada nos singles anteriores, We Might As Well Be Strangers, e conta com participação de Carly Hartzman, da banda Wednesday e Shine Again. Desta vez, porém, Rivers Cuomo e companhia voltam atenção para a passagem do tempo e a pressão de corresponder às expectativas impostas pelo CEO interior de cada um, conforme explicou então o comunicado de imprensa. Como aparece no vídeo, há participações aí de Tony Hawk, Curry Barker, diretor do filme Obsessão, os atores Rob Riggle, Rob Hibbel, Michael Peña, Giovanni Ribisi e Jay Hinshaw, que são alguns dos destaques do clipe. E os fãs brasileiros do Foo Fighters vão ter que exercitar a paciência. A banda anunciou nesta quinta a Take Cover Tour, série de shows que percorre a América do Sul entre fevereiro e março do ano que vem, e deixou o Brasil de fora nessa primeira leva de datas. O roteiro começa pelo Uruguai em 23 de fevereiro, segue para a Argentina em 25 de fevereiro, passa pelo Chile no dia 28 e se encerra no Peru no dia 3 de março. Por enquanto, nenhuma parada em território brasileiro foi confirmada. Destaques, lançamentos e as novidades da playlist rolando aqui na Mega, patrocinado por Manu Academia, Veratim Impasto Pizza e Sicredi. 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

0: som da Shakira, pra fechar mais uma sequência aqui da programação, teve também Taylor Swift, Opalite, Tame Impala com Genie, Dracula. Já já tem mais, aqui na programação da Mega.
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0: Olha, o turismo no litoral gaúcho pode ganhar um novo impulso. A Comissão de Economia da Assembleia Legislativa aprovou o projeto que cria oficialmente a Rota do Surf no Rio Grande do Sul. A proposta reúne 8 destinos conhecidos pelas boas ondas: Praia do Cassino, Cidreira, Imbé, Tramandaí, Atlântida, Capão da Canoa, Arroio do Sal e Torres. A ideia é fortalecer o turismo esportivo, atrair visitantes durante o ano todo e valorizar as praias gaúchas. Além de incentivar a prática do surf, o projeto busca movimentar a economia regional, beneficiando hotéis, restaurantes, comércios e prestadores de serviços ligados ao turismo. Como o projeto tem tramitação conclusiva, ele avança na Assembleia e representa mais um passo para transformar o litoral gaúcho numa referência nacional para quem busca esporte, natureza e lazer. 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
0: 25 para 6.
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0: 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Os lançamentos e os destaques, tá rolando agora, né? 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Sorteio também rolando aqui na 95, um hambúrguer da Taverna Burger Pub. Nome completo para concorrer, manda lá no 996640955 e participe.

0: Destaques da programação aqui na 95, Detonautas, Rádio Love Nacional, Summer Come Undressed, Balakai, I Love It. Já tem mais aqui na Mega.
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0: 21 graus.
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E com o disco Dirt Blondie, lançado em junho passado, Bebe Rexha iniciou a nova fase em sua carreira e vida. O álbum, que passeia por diferentes estilos e referências pessoais, representa um momento de autoconhecimento e liberdade para a cantora, né? De acordo com ela, um verdadeiro renascimento. O álbum já está disponível em todas as plataformas digitais.

0: E olha, a cantora Sandy apareceu. Ela que leva uma vida totalmente afastada das redes sociais, quebrou seu hiato de postagem nos stories do Instagram nesta quarta-feira para confirmar os rumores. Ela tem uma música com Laura Pausini. Postou um teaser aí ao mesmo tempo que a cantora italiana. No vídeo aparecem várias imagens inéditas da cantora, um trecho breve de Laura Pausini, a frase Make Music Not War e a data de lançamento no dia 7 de agosto, amanhã, então sexta-feira. É possível também ouvir aí um barulho de chuva, né? Lembrando que a cantora não lança um álbum desde 2023, o último foi Nós, Vós, Eles, ao vivo, um registro audiovisual cheio de participações especiais. Destaques do mundo da música rolando aqui na programação da Playlist Mega. 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
0: 9 para 6, reta final da playlist. Ainda está valendo o sorteio de um hambúrguer da taverna. Dá tempo de participar. Manda o nome completo no 996640955.

0: Bora com as informações do trânsito neste momento. Informações em tempo real do movimento na região. Pedágio de Coxilha, 6 veículos por minuto passam no pedágio entre Passo Fundo e Erechim. Trânsito leve nessa rodovia, trânsito fluindo normalmente também nas outras RS, nas outras BRs próximas da região. Um pouco mais lento que o normal em alguns pontos, mas não há informações de ocorrências ou de atrasos nas proximidades.
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0: Bora então, reta final aqui da programação da playlist. Jennifer Lopez, David Guetta, Save Me Tonight foi o que rolou na saideira. Ainda teve Ed Sheeran com Camera e Alex Auren, Fever Dream. Amanhã, sexta-feira, tem mais. Vamos pro sorteio, né? Eu tenho a lista aqui do pessoal que mandou o nome para concorrer ao hambúrguer da taverna. E vamos ver quem que vai ser o felizardo ou a felizarda desta quinta-feira. Felipe Baretta. Faturou, né? Felipe Baretta foi o felizardo. Então, parabéns. Obrigado pela participação, Felipe. Também de toda a galera aí que mandou o nome para concorrer. Lembrando que amanhã tem mais destaques a partir das 5. Tem mais sorteio também rolando por aqui com outro parceiro da nossa programação, ok? Eu vou ficando por aqui, daqui a pouquinho já tá rolando a segunda edição do Pretinho Básico ao vivo em rede com Atlântida. Amanhã eu tô de volta às 14h com o Multimúsica. Um abração pra você, uma ótima noite de quinta-feira e até lá.
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0: recomendado para bebedores de 14 anos, meu irmão.
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3: Olá, olá, bom fim de tarde, amigo e amiga ligados na Atlântida. Estamos chegando às 6:06 com mais um Pretinho Básico pra dar risada no fim de tarde da quinta-feira, 6 de agosto de 2026, chegamos com os amigos da MHNet. 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Muito bom fim de tarde, Leandro Bortolatti.
4: Boa tarde, Alexandre. Como é que estão? Tudo certo? Tô nervoso.
3: Tudo bem. Tá nervoso com o quê, Lele?
4: Nervoso com a chuvarada
3: que vem aí, Lele?
4: Já passou.
3: Isso aí são vocês que ganharam ontem. O meu joga hoje.
4: Exatamente.
3: Sem um dos principais jogadores do time em São Paulo.
4: Contra um time
3: que geralmente é favorecido pela arbitragem.
4: Exatamente.
3: Falou tudo agora o Lelê. 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Seja Vero, Léo Oliveira.
5: Tudo bem, Alexandre? Tudo Mas é o seguinte, eu não sabia que tinha antecipado o dia da vacinação, né? Tá se vacinando já? Tá com medo,
3: rapaz? Já abriu a vacinação.
5: 2-0, dia D, 2-0. Pô, jogo controlado, jogo jogado hoje.
3: Cara, vocês empataram 1-1 fora de casa, precisavam ganhar de 1-0 do Mirassol.
5: Meu time não ganhou.
3: Ganharam.
6: Na primeira não tinha ganhado.
3: Olha só, o programa de futebol da Atlântida é às 11 da manhã aqui no Rio Grande do Sul, que é, aliás, o podcast de futebol / entretenimento mais escutado no Spotify.
4: Do Brasil.
3: Ele é o mais escutado do Brasil no Spotify. Aqui não é futebol.
5: E acho que a gente tem um negócio seguinte, e até quando a gente tá em segundo, pra mim a gente é primeiro.
3: Claro.
5: Porque o Bola nas Costas não depende de entrevista.
3: É verdade.
5: A gente perde pra quem entrevista com todo, sem...
3: Bom, não.
5: O cara, só um comentário. O cara leva o Ronaldo Fenômeno. E nós estamos mais aqui debatendo.
3: Romário. Não, e aí ontem, cara... Ontem meu filho me surpreende com uma foto... Ele mandou a foto e eu olho a foto e falei, pá, que legal, o Theo encontrou Malásia. E aí eu olho de novo a foto e falei, cara, não é o Malásia, é o Marcelo.
5: Ele encontrou o Marcelo do Real Madrid?
3: Encontrou o Marcelo do Real Madrid na faculdade, cara. Aí eu vim aí e falei, pá, pedi uma foto com ele. Afinal de contas, é o Marcelo, um dos maiores jogadores de futebol da atualidade.
4: Marcelo?
5: Ex, na verdade?
3: Ex jogador.
5: Se aposentou agora há pouco.
3: Exato, mas foi gigante, né?
4: Ele aposentou na hora certa.
5: No Real Madrid, cara, ele só não tá na frente como lateral do Roberto Carlos.
3: Mas por que que eu falei isso? Porque o Marcelo estava lá na universidade do meu filho, lá na PUC, onde temos a ATL House, para uma entrevista pro Duda Garbi.
4: Ah, pois então.
3: Legal, bacana. 99, o aplicativo que te leva a viver o melhor de Porto Alegre. Por que Duda Garbi? Porque o Duda Garbi é um cara que faz um podcast de futebol com entrevistas.
4: É verdade.
3: Exatamente. O nosso destaque do Pretinho.
5: E aí, Lulão? Como é que tá, velho?
3: Como é que tá, velho?
5: Tô nervoso, velho.
3: Sabe por quê?
5: Meu time é tricampo agora,
3: Corinthians. Não, ele é Corinthians. 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Fala aí, Nathan Nunes.
6: Muito boa tarde, Alexandre Fetter.
3: Muito bom fim de tarde pra ti também, o produtor interino do Pretinho Básico durante as férias do Rafael Gomes. Abraço, Rafa Gomes, que deve estar nos ouvindo certamente, né?
5: Estive com ele à tarde.
3: É mesmo? Como é que ele tá também?
5: Tá bem,
3: tá com vontade de voltar ou não?
6: Não começou a fritar ainda?
5: Não, ainda não. Não tem nem escutado a gente, ele falou.
3: Tá certo.
5: Que é o certo das férias.
3: É o certo nas férias.
5: É tu desligar total. total.
3: O único cara que ouve o programa na ceia sou eu. Aliás, eu não só ouço como eu faço o programa.
5: Ah, isso é verdade. É bom, né? Mas é bom, que a gente
3: é o creator.
5: Não, é, a gente é o cara do rádio, ele não consegue ficar longe do rádio.
3: Não consegue, é verdade.
5: A gente ouve rádio em qualquer momento da vida.
3: É verdade.
5: Quantos rádios tem na tua casa?
3: Ouvir. Puta, não tem nem como contar.
5: Eu contei esse dia, eu tenho uns 5, 6.
3: 5, 6, então eu vou fazer uma conta rápida contigo aqui agora, tá?
5: Tá, vamos lá.
3: 1, 2, 3, 4, 5, 6, 7, 8 e mais uma ou duas caixinhas de Bluetooth, onde eu também ouço pelo aplicativo. Ah. Então tem de 8 a 10 rádios em casa.
4: Ah, tu mudou
3: de
4: equipamento?
3: Peraí um pouquinho.
4: De rádio.
3: Aparelho de rádio. Não contei os pequenininhos portáteis que tem
5: que
3: uns
5: é o do 4, jogo, né?
3: Que é o do de levar pro jogo. Claro. Tem uns 4 e tem também os antigos que eu coleciono. Ali tem uns 10. Esses eu não conto porque eu não ligo. Eu só conto os que eu ligo. Eu sou homem de rádio há 40 anos.
4: Mas os antigos tu não liga?
3: Não ligo.
4: Volta e meia não dá ligadinha, sabe?
3: Não dou com medo de queimar. Exatamente. Porque o que que acontece? Como eles são valvulados, rádio dos anos 60, 50, como eles são valvulados, a umidade do ambiente, né, no nosso lugar aqui, Porto Alegre, Rio Grande do Sul e tal, ele umidifica as válvulas e tudo mais, aí tu vai botar pra ligar e tu dá um choque de eletricidade naquele troço úmido ali, pode queimar.
4: Tu deve ter um Transglobe, claro, entre todos.
3: Cara, eu não. É um sonho que eu tenho, eu não tenho um Transglobe.
5: Quê?
3: Eu não tenho um
5: Transglobe. Então olha pra mim. Vou realizar esse teu sonho.
3: Sério? Não acredito.
5: Amanhã.
3: Tu vai me dar um Transglobe?
5: Só tem que levar pra alguém só pra ir, porque o som tá funcionando, o som dele.
3: O som funciona.
5: Mas ele tem. Mas eu não sei se o roncadinho que ele tem é dele. Tem um negócio assim. Mas vou trazer.
3: Tá, mas não é teu de uso pessoal, teu souvenir e tal. Tu vai me dar um.
5: Boca.
3: Qualquer.
4: Ah, te deu bem?
3: Obrigado, Lelê.
5: Não, eu comprei um Transglobe pra mim e vou te presentear com o Transglobe que eu tenho, porque eu não estou usando o Transglobe.
3: Coração, cara.
5: E porque tu não tem. Se tu não tem, agora tu vai ter.
3: Puta, cara, agora tu me pegou.
6: Eu também
3: muito.
6: Não tenho.
3: Agora tu me pegou.
5: Por que tu não tem?
6: Um Transglobe.
5: Te fode.
6: Achei que eu ia ganhar um.
5: Te fode. Tu nem do programa é.
3: Agora tu me comoveu, agora tu me deixou emocionado. Muito obrigado.
4: Cara, os mais jovens não fazem a mínima ideia do que é um
3: seja.
4: Cara,
3: o próprio Natan, sabe?
6: Eu fui pesquisar pra ver o que era.
3: É
4: um rádio.
6: Viu a foto?
4: Cara.
6: Eu vi a foto.
5: Que é um rádio? Um rádio bandas. Do caralho.
4: Como eu morava na Avenida Farrapos, que é uma avenida próxima ao Rio aqui em Porto Alegre, onde eu nasci, no 7º andar, de noite, né? Tinha o lance das ondas do sol,
3: legal,
4: né?
3: Isso é legal.
4: Quando não tinha os raios solares, as ondas sonoras do rádio, elas iam mais distantes. E aí eu me lembro que a minha avó botava o rádio na janela e nós ficávamos ali procurando estações de rádio para ouvir as estações de rádio em línguas diferentes, né? Que tinha espanhol, inglês, às vezes em línguas que tu não conseguia entender. E aquilo ali certamente foi um dos meus, foi talvez o principal clique que deu na minha cabeça, imagina um piá de merda, né, cara? Já tendo noção do o que o rádio fazia, né, que ele trazia pra dentro da minha casa vozes e coisas assim que eu não...
3: Cara, o rádio tem isso, tá, né? Louca. A magia do rádio é essa, especialmente lá atrás no tempo, né, Lelê? Onde a gente não tinha outros tocadores de música como a gente tem hoje à nossa disposição. Hoje tu bota música pra tocar na TV, mas a gente só tinha o rádio. E eu lembro quando eu ganhei o meu primeiro radinho de pilha, eu tinha de 9 pra 10 anos de idade, o meu pai me deu um radinho de pilha pra gente ir no jogo, ver o jogo do Inter com radinho de pilha. Era um motorrádio vermelho, obviamente.
4: Claro.
3: E ali naquele radinho, que era a princípio pra eu usar só quando fosse ao jogo, é que eu desenvolvi o meu amor pelo rádio. Né? Que tu ligava ali, trocava, botava um botãozinho. Não tinha FM, cara. Era só AM o radinho naquela época.
4: Não, o Transglobe tinha FM sim.
5: Não,
3: mas o meu radinho. O meu radinho.
5: Não, eu digo se na época em Porto Alegre já existia alguma rádio FM.
3: Ah, existia. Sim. Existia.
4: Sim.
3: Mas era demais, cara. Tu abria a tua mente pra rádios que chegavam em ondas curtas e ondas médias de outros lugares, do Uruguai. Sabe? Chegava lá do Rio de Janeiro, de São Paulo. Cara, maravilhoso.
4: Eu lembro de uma história clássica que
3: é o rádio.
4: Meu pai contava, cara, que no sítio da tia dele, da tia Dalva, lá em Canela, que era ali no caminho para a cascata do Caracol.
3: Certo.
4: O Parque do Caracol, famosíssimo e tal. Que naquele sítio da tia Dalva, numa bela noite, ele lá, os primos dele mexendo num rádio, eles pegaram a BBC de Londres.
3: Porra, cara.
4: Um rádio desses valvulado.
2: Claro.
4: Não me pergunta por quê, nem como, mas pegaram. Sabe? Isso eu tô falando de anos 70.
5: Que loucura. Mas é que tinha uma parada também que, e essa eu não entendo muito, que é a questão que tinha antes, as ondas curtas, né?
4: Sim.
5: Aí a rádio que tinha o canal internacional, aí tu conseguia ouvir em qualquer lugar, sintonizando ele numa banda do rádio, né?
4: É que isso era o louco do Transglobe, porque geralmente tu tinha um rádio que tu tinha o FM e o AM.
5: Olha lá, tá na live aí o meu Transglobe.
4: Isso aí, era o FM.
2: Ah, lindo, velho, lindo.
4: E o AM. O Transglobe, naquela, aquele botão lateral dele ali, tu girava diversas outras ondas onde tu pegava rádio amador. Cara, tu ouvia uns caras falando no PX. Informação.
2: Olha isso aqui, Lelê.
4: Botei aqui no Google, na nossa inteligência artificial aqui, perguntei, ondas curtas, o que são? O termo ondas curtas, ou OC, que é como vinha, né, marcado no rádio, refere-se principalmente a uma faixa de radiofrequências, geralmente entre 3 e 30 megahertz, capaz de viajar por grandes distâncias ao refletir esta onda na ionosfera da Terra. Ela sobe, bate em cima e desce.
2: Isso.
4: E aí ela vai descer, sabe-se lá onde, né?
2: Sim, sim.
4: Porra, que demais.
2: Eu acho que é por isso, Fetter, que tu vais lembrar. Do outro lado aqui da cidade, na cidade de Eldorado, nós tínhamos a antena antiga da Rádio Gaúcha.
4: Sim.
2: Que era uma antena que, se eu não estou enganado, cara, ela era uma das maiores antenas do mundo, quando eles instalaram ela. Ela era no chão, ali no município de Eldorado, e ela era muito alta. Tu passava ali pela BR-290 e tu via ali, tinha uma, tipo uma...
4: Sim,
2: uma...
4: a gente via aquela luz de
2: isso,
4: de lá em cima da
2: piscando. Luz, isso, exatamente. A luzinha ficava piscando, aquela luzinha pros aviões,
4: ela aviões.
2: Era muito alta, era cento e poucos metros e tal. E justamente por essa altura, eu acho que é por isso, né? Ela chegava tão longe.
4: Exato.
2: Porque ela já saía do seu ponto.
4: Que eram as distante. Ondas médias daí.
2: Isso. Isso aí. E as ondas médias também batiam e iam?
4: Informação.
2: Isso eu quero saber.
4: Ondas médias formam uma faixa de frequência de rádio entre 530 kHz, não mais megahertz, kHz e 1.700 kHz. Usada principalmente para transmissões de rádio AM, de amplitude modulada. Amplitude
5: que modulada. É assustador, né? Eu que sou de Rio Grande, eu conseguia ouvir à noite, como Rio Grande é quase uma ilha, eu conseguia ouvir com muita qualidade a Rádio Tupi do Rio de Janeiro.
4: À noite.
2: Porque não tinha influência dos raios solares.
5: A Rádio Tupi do Rio de Janeiro, a Rádio Record de São Paulo e... Na Praia do Cassino, eu tinha uns amigos que eles conseguiam pegar, sabe qual rádio,
4: Fetter?
5: Só à noite? Pop Rock.
4: É mesmo?
5: Só de noite no cassino em alguns pontos, por causa, claro, da água.
4: Claro.
5: Ia refletir no sinal.
4: Claro.
5: E aí eles ouviam a Pop Rock.
4: Olha isso,
5: só de noite.
4: Que loucura. Porque a galera fazia noite, pra conseguir escutar música,
5: que louco. Pra ouvir isso. Uma outra rádio, pra ouvir uma rádio que era diferente da Atlântida, porque em Rio Grande sempre teve Atlântida e nunca teve Pop Rock.
4: E agora aqui pra gente concluir a curiosidade e a informação.
2: FM.
4: Ondas curtas, ondas médias, que é o AM, e agora o FM, frequência modulada. É um tipo de tecnologia usada para transmitir sinais de rádio e som. Na transmissão FM, o sinal altera a frequência da onda de rádio para enviar as informações do áudio, o que resulta em um som mais limpo e sem chiados.
2: É, que era o som, que era a diferença bizarra que sempre teve nos botõezinhos.
4: Exatamente.
2: De FM e AM num radinho, qualquer radinho. Se tu tinha o FM e o AM, tudo, mesmo que o alto-falante fosse fraquíssimo, tu já sentia uma diferença. Quanto maior e mais potente o alto-falante, mais de sentido.
5: Mas
4: o rádio é fascinante, cara.
5: É, mas ouvir futebol no FM, claro, hoje é muito mais fácil, muito mais legal, mas só quem ouviu futebol no rádio AM é uma diferença, né?
4: Ah, sim.
5: E eu
4: tive uma experiência.
5: O som do rádio
4: dessa,
5: AM, tipo... de ouvir futebol no AM, é uma coisa.
4: Eu tive uma experiência tipo essa tua de pegar outras rádios de longe, como a tua também, Lelê, de pegar a BBC de Londres, por exemplo, com a Rádio Globo do Rio de Janeiro.
2: Eu
4: lembro, cara, exatamente isso que eu ia dizer. Eu lembro, cara, que eu me arrepiava como eu me arrepiei agora de ouvir a vinheta Rádio Globo. E uma subiu, assim.
2: Balou, cara, era maravilhoso. Eu pensava, cara, imagina. imagina, piar, nunca tinha ido ao Rio de Janeiro. O Rio de Janeiro pra mim era um troço que impensado ir no Rio de Janeiro, assim, jamais tinha pensado de ir no Rio de Janeiro. E aí ouvia uma rádio do Rio de Janeiro, aí te sentia importante ouvindo uma rádio do Rio de Janeiro.
5: É louco que a gente ouve qualquer rádio do mundo no celular.
2: A hora que tu quiser, exatamente, cara.
5: Outras
2: no aplicativo.
5: Eu não sei aqui, mas em Rio de Janeiro, outras rádios que no AM entravam rasgando eram as rádios uruguaias, né?
2: Ah, sim,
5: uruguaias,
2: sim.
5: E da Argentina, tu, Gabur, tu tava ouvindo um jogo do Penal no rádio.
2: Que demais. Muito bem, abrimos então com este momento de saudosismo, né? Do bom e velho rádio, que ainda vai, cara, na boa, muito longe no mundo. O rádio foi o veículo de comunicação tradicional, rádio, TV e jornal, que melhor se adaptou à revolução digital, que mais surfou na onda da internet e ainda segue surfando, porque é muito convergente com a internet e o rádio, muito convergente com a internet e o rádio, tanto que hoje a gente faz rádio na TV, né? Tem uma galera nos vendo, ouvindo rádio, vendo TV neste momento.
6: Sabe o que é louco? Porque as minhas primeiras lembranças ouvindo rádio é o Pretinho Básico.
2: É que tu é uma criança, né, Natan?
6: E também jornadas esportivas.
2: Que idade tu tem, Natan?
6: Eu tenho 26 anos.
2: Porra!
6: Então, quando eu era adolescente, ali tinha 8, 9 anos, eu lembro do Pretinho Básico, eu lembro das jornadas esportivas.
2: Mas tu já pegava a jornada esportiva em FM? Já?
6: Ah, não lembro.
2: Não.
5: 2007, não. 2007, 2008.
2: Não, FM, eu acho que foi 2015 que a Gaúcha entrou no FM.
6: E aí eu não sabia achar direito.
5: A Bandeirantes entra primeiro.
2: É, porque foi quando a Atlântida mudou de frequência aqui em Porto Alegre. Era 94.1. Foi. Pá, frequência clássica, foi pra 94.3 pra não fazer fantasma uma na outra, porque a Gaúcha é 93.7.
4: Tá, mas por exemplo, aquelas transmissões que o Cafezinho fazia de futebol, era início dos anos 2000?
2: Era início dos anos 2000, não, mas aí a rádio já era FM.
5: A própria Atlântida
2: tem. A rádio sempre foi FM. A Gaúcha era AM e migrou pro FM.
4: Acho que é por isso que eu tenho referência de som de futebol antes, então.
2: Talvez. E era legal.
4: Porque
2: a gente
4: era estranho, lembra? Era estranho ouvir futebol em
5: porque
4: FM.
5: É um som, porque o quê? Tu não tem o chiado, tu não tem o ruído da linha, isso. Os quatro fios.
2: Não, e também porque o FM, a frequência modulada, ela tem um sonzão, né? O som da Atlântida, por exemplo, cara. Se tu pegar o dial e ficar passando de rádio em rádio, o som da Atlântida, ele grita aos ouvidos. Ele é muito superior. E aí por isso que no FM fica tudo mais legal, né, cara?
5: Eu ouvi na Atlântida em 2006, no Grenal, que o Inter ganhou 1-0 gol do Yardley, no meio das pernas do Groy, narração do Piangers.
2: Tu não imagina, cara.
5: Bastidor.
2: O Potter entrou junto com o time.
5: Isso, é uma das piores narrações que eu já vi, mas muito engraçado.
2: Bastidor, tu não imagina a briga que a gente, enfim, nós tivemos que comprar aqui dentro da empresa pra abrir pra Atlântida transmitir futebol, né? Tinha que abrir aquelas cabecinhas fechadas lá da diretoria e tal. Cara, olha só, nós temos um puta produto aqui que é futebol no FM, numa rádio jovem, vamos fazer essa porra! Tive que brigar com meio mundo pra convencer os caras pra gente fazer futebol na Atlântida, cara. Porque futebol era um produto especial, exclusivo da Rádio Gaúcha, né? E, pai, foi muito
5: mas
2: legal.
5: Mas tu fez na Pop Rock, né? Tu,
2: não, mas KG... na Pop Rock não era RBS, né, cara?
5: Não, sim, vocês fizeram o jogo da seleção brasileira.
2: O embrião do futebol na rádio jovem foi na Pop Rock. E depois que eu saí e vim pra cá e a gente começou aqui o negócio, eles fizeram lá a Máquina do Cafezinho, que também foi um troço espetacular.
5: Deu muito certo.
2: Deu muito certo. Bart Lopes fazia também. Sim. Tinha uma galera que fazia. Era muito legal, muito legal. E assim a gente veio quebrando paradigmas ao longo do tempo com o nosso trabalho, com a nossa paixão por tudo que a gente faz aqui nesse negócio chamado rádio. Petinho básico de hoje é o Fernê, aliás é a Fernê, uma gatinha de 5 meses do nosso querido colega, colaborador Igor Krolov de Porto Alegre.
5: O Chato Neto.
2: Chama o Chato Neto ali.
5: Tá nervoso?
2: Até porque hoje
5: tá
2: tem nervoso. Jogo. É porque hoje tem jogo do Corinthians, vamos ver o que o Chato Neto conta pra nós aí sobre o jogo de hoje à noite. Tem o craque Neto e nós temos o Chato Neto. Só se ele quiser, não tiver fazendo nada mais importante do que vir aqui no Pretinho agora.
5: Cadê o Chato Neto?
2: Cadê ele?
5: Tá chegando? Chato Neto!
2: Chato Neto, querido, boa noite. Que coisa curiosa, o Chato Neto com a camisa do Inter.
7: Oi, eu sou o Alex.
2: E aí, meu querido, boa noite, tudo bem? Tinha
7: que pegar desprevenido, rapaz.
2: Não,
7: eu tô com a indumentária de chato aqui.
5: O Lelê tá nervoso com o jogo hoje.
2: Como é que tá o jogo pra ti hoje à noite? O que tu acha que vai acontecer, Chato Neto?
7: Eu acho que hoje o Corinthians ganha.
2: Tu acha que ganha?
4: Eu acho que tem
2: muito. Corinthians ganha.
7: Acho que ganha. Só que vai ser difícil.
2: Fez uma cara mesmo do Brown agora.
7: Né? É. A verdade.
6: Faz também essa cara.
2: Qual é a verdade?
7: A verdade, ô Lelê, é que o Corinthians vai ganhar de 1-0 hoje.
2: O Corinthians vai ganhar de 1-0?
7: Vai ganhar de 1-0 só.
2: O Inter ou o Corinthians?
7: O Corinthians.
2: O Corinthians vai ganhar de 1-0?
7: 1-0 só. Essa é a verdade.
2: Essa é a verdade. Pra mim, combinado.
4: Fechado.
7: Assis, assino isso?
2: Assino.
7: Agora é esse. Saindo do Corinthians, eu assino também.
5: E o Neymar?
7: O Neymar, ele tá certo, Neymar. Ele tem que comemorar mesmo, Julião. Essa é a grande verdade. E vem falando Neymar. E quando e agora o garoto foi lá, ganhou do Remo. Passou. Tá classificado. Ele tem que gritar mesmo, Natan.
6: O que ele só faz, o Neymar? Que ele
7: só
6: faz?
7: Mete fi.
6: Só
7: mete fi. Mete fi. Pode meter fi, Pet. Essa é a grande verdade. Essa é a grande verdade, garotinho. Tá bom? 1-0 pro você, tá bom, né, Lelê?
2: Tá bom.
7: Que aí passa
2: tá
7: o Inter.
2: Tá bom,
7: o Inter. O Inter.
2: E qual é a grande verdade?
7: A grande verdade é que o Atlanta é uma baita rádio.
2: Ah, isso.
7: E por sinal, Alexandre Fetter faz o Discorama, que é um baita programa. Ah, eu gosto do Discorama do Rafinha também, mas eu prefiro do Fetter.
2: Ah, obrigado,
7: escuta. Todo dia. Muito bom. Hoje ele tocou quinta-feira do Charlie Brown, baita música.
2: Verdade, Chato Neto.
7: Olha aquela quinta-feira.
2: Isso aí.
7: Parecia inofensiva, mas te dominou. Essa baita música. Tá certo? Tá certo pra vocês aí ou não?
2: Tá certo, obrigado aí, Neto.
7: Bom jogo pra nós,
2: hoje. Bom jogo pra nós. Aliás, eu vi a tua companhia pro jogo de hoje. Vai ser um baita jogo, hein?
7: Vai ser um baita jogo, garotinho. É que você não viu as outras, garotinho.
5: Neto, só uma pergunta. E se o Corinthians cair, a culpa não é tua. Tu não joga mais, né?
7: Eu não jogo mais! Eu não jogo mais, garoto! Pum! Esse Zé Ruela!
5: Pé de rato, né?
7: Pé de rato sem vergonha, tá certo? Abraço pro
6: seu. E o Depay joga?
2: Abraço.
7: O Memphis? Não, o Memphis não, né? É muito caro o salário dele, ô Natan. É quase da mãe do seu, assim, mas
6: não. Não, não, meu não.
2: Imagina, Neto, obrigado, Neto.
7: Eu que agradeço.
2: Bom jogo, Fetter. Tá? Tamo boa junto. Sorte. Tamo junto, valeu. Esse é o Chato Neto, rapaz! Coisa mais linda, 6h27. Ouvinte aniversariante. É o Vitor Henrique Berg. Ah, um berguinho. O Vitor Henrique Berg trabalha com assuntos regulatórios. Está fazendo 27 anos, ele é de Joinville. O que seriam assuntos regulatórios, Natan? Sabes não?
6: Ah, eu posso pesquisar.
2: Por favor, pesquisa pra nós aí.
5: Pô, é bom, boa noite.
2: Boa noite, Ivan.
5: Me atrasei, me rendei.
2: Tem problema?
5: Pô, é bom o Bergzinho. Hoje vamos tomar um, né?
2: Bergzinho, mas tu gosta do Undenberg ou do
5: Goisdenberg? Tomo bitter quente.
2: Bitter quente?
5: Quente.
2: Não, mas o Nürnberg é legal de deixar no freezer.
5: Não.
2: Bem como aquele outro Jägermeister.
5: Bitter,
2: é maravilhoso.
5: Bitter quente pra abrir, depois um pratão assim de mocotó. Hoje pede, o teu pede um mocotózinho.
2: Ah, não, tá quente demais, tá 28 graus, cara.
5: Mas aí é
2: bom. Bitter e mocotó.
5: E depois,
2: um charme longo.
5: Azia, né, meu Zara? Tem, eu tenho azia. Azia pra aquele lugar. Quem teve preso não tem medo de cadeia, rapaz.
2: Ô, Natan, traz pra gente o que seria o assunto. Do assunto regulatório aqui do nosso ouvinte.
6: Formam a área de uma empresa que cuida das leis, regras e normas do governo.
5: Ah, não, ele é importante. Ele não quis abrir o jogo, ele deve ganhar bem, não quis abrir o jogo.
2: Não, valeu,
5: isso é concurso, certo. Isso é concurso, a mãe mandou fazer.
6: Mas não, o cara não pode ser muito conhecido.
5: Não,
2: parabéns ao Vitor Henrique Berg pelos seus 27 aninhos de Joinville. Nos destaques do Pretinho aí, meu irmão. 6h28, carro é abandonado. Dentro de Lagoa, em Florianópolis, querido.
6: Na Lagoa da Conceição.
2: Olha,
6: por volta das 7 da manhã, os moradores acordaram e viram um carro.
2: Porra, na Lagoa da Conceição não, tem de tudo naquela
5: não,
2: água.
5: Não puxou o freio de mão, querido. Esqueceu, pegou no sono.
6: 1,5 metro em profundidade. E até agora não foi encontrado ainda o condutor, o dono do carro.
2: Por que
6: porque
2: que ele dá um magrão na frente do carro ali?
6: Os bombeiros retirando o carro. Não se sabe o porquê que o carro tá ali, como é que aconteceu isso, né? Se presume que talvez o cara tenha sofrido algum acidente. Eu sei que ele abandonou o carro ficou largado.
5: Será que não tem a possibilidade, Leandro, tu que é um cara legal, vivido, de daqui a pouco tava rolando ali um tacacá.
2: Esqueceu o freio de mão.
5: E foi, e aí, pra não passar, porque eu tenho um amigo meu, lá em Rio Grande, não vou dizer o nome dele, O coveiro.
6: Ah,
5: o coveiro.
6: Eu conheço o coveiro.
5: O coveiro uma vez pegou uma moça na praia, quando saiu da Praia do Castelo, o carro dele desembeiçou, rapaz, caiu dentro da valeta. Climaço. 8 vagabundos pra tirar o carro da valeta. E sabe qual é o mal constrangimento?
2: Ele louco pra cair na valeta, caiu o carro dele.
5: Não, não, ele já tinha feito serviço.
2: Ah, já tinha.
5: Não, o constrangimento é o quê? É o carro na valeta, 8 caras e a guria de bracinho cruzado.
2: Ah, situação.
5: Fora do carro.
2: Braba.
5: Isso, né? 8 vagabundos.
2: Era pra ter sido discreto os dois, acabou tendo 8 magrão pra contar aquela
5: coisa. E aí eu acho que aconteceu isso aí.
6: Os 8 amigos dele.
5: Claro, né? Dá uma zebra, o cara tem que estar com os bruxos. Abraço pro coveiro, Dedê Coveiro. Aqui, ó. O importante é o seguinte, ó. Ali,
2: eu tenho só uma dúvida, Ivan. O nome, o apelido dele é Coveiro ou o sobrenome é Coveiro?
5: Ah, apelido é Coveiro.
2: Ah, entendi.
5: Que ele quis sair na porrada com o Coveiro no velório do pai do amigo nosso.
2: Ah, para. Ah, eu sei dessa história. Sei dessa história, maravilhosa.
5: Então ele quis sair no soco com o Coveiro, inclusive o Coveiro perdeu o emprego. E aí o seguinte, então eu acho que ali teve tacacá, teve arte ali e...
2: Tá, mas isso é o que tu acha.
5: Mas
2: deve ter alguma câmera de segurança ali que vai descobrir isso aí, né?
6: Ainda como é recente, eu procurei em outros sites e portais, ainda não se sabe ao certo o porquê que esse carro
2: chegou ali. Porã não sabe ainda?

0: dentro dela e ele não conseguiu sair dali com o carro, porque o carro ficou trancado. Ele tentou fugir a pé, mas aí os vigilantes impediram ele e acionaram a polícia.
1: Ah, mas olha o estadinho do Magrão, mas cara.
2: Que campeão, cara.
0: 20 anos o Magrão.
1: Sério, velho.
3: Quem tá no rádio, ele perde o controle do automotor e invade a janela de ferro, ali, a grade de ferro da loja.
1: Isso.
3: E aí ele tenta sair com o carro e não consegue.
1: Ah, ele vai dar uma grade, uma cortina de
3: ferro. Cortina de ferro, isso, meu irmão.
2: Não, e ele tranca o carro na cortina na hora de dar uma ré e o carro levanta as duas patinhas de trás.
1: Que loucura, cara.
3: E ele entrou gostoso na cortina
2: de ferro. O ideal é quando o cara beber, não dirigir, né?
1: Não. Isso aí é básico.
3: Não, o correto é o cara beber e dirigir devagarinho.
1: Não.
3: Bem devagarinho.
1: Depois da segunda, terceira dose, tu já perde um pouco da tua noção de reflexo e mais do que isso, tu fica valentão. Tu te sente o Ayrton Senna, não é legal
2: beber dirigir. Tu acha que pode entrar numa loja e sair?
1: Não é legal
0: beber dirigir. Dá uma emoção legal, dá, mas não é legal.
1: Não é legal.
3: Amigo meu, Steve Wonder, eu tenho a carona com ele,
1: né? Steve Wonder, mas o Steve Wonder...
3: Amigo meu.
1: Qual é o nome dele?
3: Steve Wonder é o apelido, velho.
1: Ah, Steve Wonder é o apelido, não, entendi. Não. Tá bem. Próximo destaque aqui, meu irmão. Homem passa mal em motel com um amigo e liga pra esposa pedindo socorro.
2: Não, peraí, eu fiquei confuso.
3: Peraí, ele tava largando.
2: Ele foi no motel com um amigo.
1: Isso, passou mal.
2: E chamou a esposa.
0: Aconteceu na madrugada de terça pra quarta em Minas Gerais. O que aconteceu? O cara falou pra mulher que ia viajar a trabalho.
3: Tava sabugando, malandro.
0: E aí ele saiu por volta das 11 da noite com um amigo dele que era DJ.
3: Paizinho.
0: E aí?
1: O DJ só no scratch.
2: Sabugando,
3: malandro.
0: E aí ele passou mal, não se dá ao certo aqui na matéria o que aconteceu, mas ele passou mal e ligou pra esposa dele. A esposa dele falou: como assim? O que aconteceu? Ficou braba. E aí, qual é a desculpa dele? Eles estavam cansados, ele e o amigo, e aí não tinha hotel perto do local que eles estavam, eles pararam no motel. E aí, essa foi a desculpa. E aí isso
1: virou. Mas passou mal do que, assim, tipo?
0: Não, só diz na matéria que ele passou mal.
1: Coração.
0: Mal-estar, desmaio.
1: Mal-estar, desmaio.
2: Uma pressãozinha alta.
3: Uma fraqueza nas pernas.
1: Vai apagando tudo quando vê pau, apagou.
3: Ai, como era grande.
0: E aí o caso viralizou por quê?
1: Porque
0: a mulher gravou um áudio contando no grupo das amigas.
1: Mas aí.
0: Só que as amigas encaminharam e.
1: Temos o áudio?
0: Não, procurei, mas não achei.
1: Poxa vida.
0: Ah, procurei.
1: Tá chato, mandando no grupo ali.
0: Mando sim.
3: O pior é que a história, ela não tem como, não é plausível.
1: Não é possível. Não há o que tu diga pra tua mulher que tu tá no motel com o cara que vai convencer a tua mulher. É, não tem o que dizer.
3: Manda o Magrão vazar e foi dar réu. Isso. Tava te traindo.
0: Ou outro ponto.
3: Com uma mina, sei lá.
0: Ou isso é tão verdade que ele não mandou ele vazar.
1: Também tem isso, né? A gente tem que acreditar nas pessoas, né, Natan?
0: É tão verdade. Ou ele seria
2: muito burro.
3: Acho que as gurias deram pinote, que elas são assim, né? Tu paga, elas vão embora. Elas não ficam.
1: Como é que é?
3: Tu paga e elas vão embora, elas não ficam.
1: Sim, mas tu...
3: Para o pressuposto que já fez o serviço.
0: É. A não ser que tu pague só pela companhia delas.
3: Ah, não, isso eu já fiz.
1: Acontece muito.
0: Ou pague adiantado.
3: E aí o que? E aí ficou só os dois lá. E aí...
1: por mais que o cara queira, elas não se transformam em pizza e cerveja, né? Depois.
3: Não.
1: O que é uma situação...
2: Citazione.
3: Perigo de crédito.
1: Obviamente, nós todos aqui já... Em algum momento.
3: Saímos com profissionais do sexo.
1: Talvez tenhamos passado por isso.
3: Talvez o Natan não.
2: O quê? De virar pizza?
1: Não, de querer que virasse pizza.
3: Não. Eu gosto de ficar abraçadinho depois. Eu gosto da coxinha, beijo.
1: Chegamos muito perto da hélice.
3: Timezinho. Coisa boa ver o Bom Dia Rio Grande bem acompanhado. Josmar, ele dá um bom dia, ela fala oi.
2: Começa a rolar aquelas brechas de luz assim.
0: Isso foi muito específico.
1: O quê? O que ela fala?
2: Oi!
0: E eu não sei se o Josmar tá muito tempo no Bom Dia Rio Grande.
3: Tem trocado pro lanche. É legal, né?
1: Ai, que loucura, cara. Foram estes os... Tem mais um. Foo Fighters.
2: Vai, eu vi isso.
1: Foo Fighters anuncia turnê na América Latina em 2027.
0: Vamos! Hoje, nessa quinta-feira, a turnê Take Cover Tour. É assim que se pronuncia?
1: Take Cover Tour, isso aí.
0: Na América do Sul, entre fevereiro e março de 2027.
1: Oh.
0: Shows serão no Uruguai, dia 23 de fevereiro.

0: Argentina, 25, Chile, 28 de fevereiro e Peru, 3 de março.
1: Ou seja,
0: o
1: Brasil quando?
0: O Brasil não foi mencionado.
1: Duvido!
0: Pelo menos nessa primeira etapa de anúncios. Lembrando que eles estarão no Rock in Rio esse ano, dia 4 de setembro.
1: Talvez por isso. Eles devem estar negociando datas no Brasil também, depois anunciam tudo junto.
2: Não, deve estar.
1: É que o Brasil, como é maior, eles podem fazer 3-4 praças, entendeu? Pelo menos Rio, São Paulo, aqui, talvez. Bem que aqui tá difícil, né? Enfim, pena isso. Difícil.
3: Mas você já viu o Foo Fighters?
1: Ah, várias vezes.
2: Cara, eu nunca vi.
3: É legal, um show legal de ver.
1: Entretenimento puro.
3: Ele é um cara, o Dave Grohl é um cara muito especial.
2: Eu tô pensando em ir nesse rolê do Uruguai. Eu sei que o Thiago falou que na Argentina
1: vai ser no Centenário?
2: É.
1: Boa, sério?
2: E o do Argentina no River.
1: No River, óbvio.
3: Baita. Muito
1: eu
3: bem.
1: Vi uma vez no River.
0: Vai, Lele, tira uma foto e posta no Insta.
3: Bora, ué, esses destaques do Pretinho.
2: Ele é muito vendo pra isso.
3: 23 minutos pra 7. Vamos ver na mesa aí o que a galera manda pra gente. Pretinho básico, @atlantida.com.br. Manda aí, Lele.
1: Tem uma porrada aqui
3: em Rafinha. Eu devo estar merecendo mesmo.
1: Boa tarde, PBs. Ontem, depois da leitura do e-mail que eu mandei sobre o Fetter dar bastante cartão amarelo, Fetter comentou que esperava que eu fosse inteligente o suficiente para entender que ele não conseguiu completar a frase e o Rafinha já me chamou de burro. Relaxa, tia. Eu sei que faz isso para controlar o pessoal e pelo entretenimento. Assim como imagino que seja pelo entretenimento, duas pessoas levarem mais de ano para arrumarem o tempo da trilha no programa para não entrar no intervalo sem querer.
0: Que corneta, hein?
1: Sou muito fã do programa e agradeço se o Adams puder mandar um... Ele não tá aqui.
3: Não tá aqui o Adams.
2: Quem quer mandar?
0: Kikiki, Rafinha Corno.
1: Kikiki!
2: Rafinha Corno!
1: Esse aí, ó. O Eduardo de Joinville.
3: Ah, então, Eduardo, relaxa, Eduardo. Tá tudo certo.
1: Não tem risco de
3: não, hoje não. Hoje não, porque eu corrigi. Eu fui lá corrigir.
1: Tá bom.
3: Tem um e-mail aqui pro Palhaço Maionese.
4: Palhaço Maionese, dia 9 em Jaguarão e amanhã no Circo Bar em Porto Alegre. Arroba o Gordo Léo, últimos ingressos.
3: Últimos ingressos?
4: Isso aí.
3: Não vendeu muito?
4: Graças a Deus, anunciei aqui há uma hora. Loucura.
3: Que legal,
4: cara. Então vai lá, arroba o Gordo Léo, tá lá o link na bio pra você garantir o ingresso. Eu, o Ivan e o Gordo Léo.
3: Mas olha.
4: As aventuras do Gordo Léo.
3: Só vocês três. Pô, já é suficiente, né?
4: Mas segura
3: uma
4: plateia
3: por uma hora.
0: Dá pena, não vai?
2: O bicor caro, bebê.
1: Tem que dividir o cachê por três já.
3: Cortaram, velho.
2: É que o Da Pena, a única pessoa no palco até hoje em shows do Pretinho gostar do Da Pena era o Rafinho.
1: Vocês dividem o cachê em três direitinho, o Palhaço, o Léo e o Ivan?
4: Olha, o Gordo me prometeu um lanche. E eu tô indo pelas mulheres que vão muitas com cicatriz de cesárea. E eu vou porque eu que seguro o show, né?
1: Ah,
4: eles
1: bom.
4: Vão só pra dar uma enredada.
1: Né?
4: Eu ancoro.
3: Tá certo.
4: O cachê é meu, né?
1: Onde que vai ser mesmo?
4: Circo Bar, aqui em Porto Alegre.
1: Muito bem.
0: Que horas?
4: 8:30.
1: Ingresso onde?
4: @ Gordo Léo. Por favor, Alexandre.
1: Não, o Alexandre tá lendo o material aí.
3: Tô lendo o material antes, mas ele é longo.
1: Atrapalha ele.
3: É longo, muito longo.
1: Ah, o pessoal gosta de mandar e-mail.
3: Eu vou pedir pro Natan resumir pra mim, pra amanhã.
0: Resumirei.
3: Tá, porque olha só, ele é enorme.
2: Enorme. Não é porque nós estamos em quatro que tu
3: vai fazer. Exato, não, isso. Enorme. Então eu vou pro próximo. Defesa ao Lelê.
2: Aí merece, hein, Lelê?
3: Defesa ao Lelê. Meninos, não julguem o Lelê por seguir a Débora Seco. Bobo é quem não segue. Eu fiquei babando em todos os stories dela em Fernando de Noronha.
2: Os tigres também.
3: Amo acompanhar ela no Insta e não me importaria se meu namorado ou marido a seguisse, porque ela é uma deusa.
1: Ele achou que era um tigre.
3: Foi uma moça que mandou.
1: É uma moça.
2: Melhor ainda.
1: Isso é que é mulher.
3: Foi uma moça que mandou.
2: Preconceito, cara. Nenhum preconceito, nenhum zero preconceito. Não tem preconceito
1: com o tigre. O texto dela, tu achou que era um tigre.
2: Claro, cara. Os tigres estão dominando.
1: Se a mulher bem resolvida, isso aí, ó.
3: Muito bem.
2: É isso aí.
3: Tem mais um e-mail aqui que eu gostaria de ler. Infelizmente, o Rafinha não tá aqui pra ouvir. Vocês acham que eu devo segurar pra amanhã ou ler agora?
2: Depende.
3: Na presença dele ou ler agora?
2: Tá elogiando ele ou detonando? Se tiver elogiando, lê agora.
3: E se tiver detonando?
2: Amanhã. Esperamos.
3: Esperamos?
2: Esperemos.
3: Então esperemos. Esperemos pra amanhã, então.
2: Esperemos.
3: Tá ótimo. Conta uma piada aí, maionese.
2: Vou contar. Eu posso...
3: Ivan.
2: Vou contar do cara do cachorrinho.
4: Acho que eu não lembro se eu conheço, sempre eu contei. Eu vou contar a piada. Um homem. 6:41. Um homem.
1: Porra, pior é que é. 6:41:30.
4: Um homem.
0: Tá.
4: Passando na rua, o cachorrinho virou pra ele e falou: bêbado. Aí o homem seguiu. Se irritou e seguiu. Outro dia ele passou e o cachorrinho de novo, Leandro. Bêbado. E o cara, cachorro filho da puta, seguiu. No outro dia ele viu o cachorro já gritou bêbado, e o cara falou: aqui ó, amanhã, hein, vou passar aqui de novo. Tu me chamar de bêbado, eu vou te virar do avesso. No outro dia ele passou e o cachorrinho gritou bêbado. Pegou da língua e...
1: Virou como se fosse uma camiseta, um moletom.
4: Virou o cachorrinho.
0: Como é que é o barulho do cachorrinho?
4: No outro dia passou o homem, o cachorrinho só falou: do babê.
1: Do babê.
4: Muito bom. Conhecemos o rádio?
1: Não,
0: já cara. Chegou?
4: Conhecemos o rádio.
1: Mas onde é que tava esse rádio?
4: Na minha casa.
1: Mas como é que veio até aqui?
5: Cara, como é que...
1: Ah, não acredito, isso, velho, aí que tu tá me dando um presente.
4: Tô te dando presente.
0: Joia rara.
1: Filco Transglobe, rapaz.
4: Isso. E só tem que dar uma olhadinha no som, mas ele tá funcionando.
1: Ah, cara, mas isso aqui na minha prateleira, na minha estante lá, vai ficar maravilhoso, cara.
4: Não, esse aí é dos quentes.
1: Coisa linda. E aí agora tu tocou meu coração.
4: Por quê, cara?
1: Tocou meu coração, porque eu tinha um falecido tio, meu tio João. Meu tio João era o meu dentista durante muito tempo. Na minha infância e adolescência, ele era o meu dentista. E no consultório do meu tio João, ele tinha um rádio, que era esse, exatamente esse rádio.
4: Esse é o verdadeiro
1: aqui.
4: Transglobe.
1: O verdadeiro Transglobe. E eu já queria sempre trabalhar em rádio, ficava sempre de olho naquele rádio dele. Ah, ô cara, que coisa
4: esse
1: linda.
4: Esse Transglobe muito eu comprei obrigado, no Brinque da Redenção, aqui em Porto Alegre, e aí obrigado. O tiozinho que me vendeu falou: cara, isso eu comprei de uma viúva, que o cara era um militar, um coronel que faleceu, cuidava.
5: Pra quem tá na live, mostra-lhe a anteninha. Puxa a anteninha, pra melhorar.
1: Aqui, ó, olha aqui, pra melhorar a recepção. Olha aqui a anteninha.
5: Olha isso, cara.
1: Olha o tamanho da antena, cara. Olha o tamanho da antena. Quase um metro a antena. E ela é telescópica giratória. Isso. Pra tu melhorar a recepção era de acordo isso, com o movimento.
5: Era isso que a minha avó fazia. Ela botava o rádio, ela fixava o rádio, porque tinha a veneziana, né? A veneziana tinha a base, ela botava o rádio ali, bem escorado na veneziana, ela abria a janela da veneziana e pegava essa antena e botava pra fora.
1: E ela ficava botando pro lado, assim, mexendo,
5: até que achava alguma coisa. Ela ficava escutando. Aí ela girava o botão externo de novo, procurava, depois com outra mãozinha achava outra rádio. Ela ficava ouvindo um pouco aquela rádio.
1: E tinha também a manha do bombril, né? De botar o bombril pra tipo, amplificar a recepção.
5: Eu lembro que isso pra TV diziam que funcionava, né?
1: Sim.
5: Mas pro rádio eu não lembrava.
1: Sim, mas tinha também. Ou também encostar essa partezinha aqui da antena em algum metal.
5: Isso aí.
1: Né? No metal da própria veneziana, da persiana e tal. Mas, ô, cara, eu vou te dar um abraço aí, peraí.
4: Que, cara? Não precisa.
0: Que momento bonito. Um abraço,
5: cara. Que coração, hein, cara?
0: Deu um rádio pra ele.
5: Falamos do rádio, ele providenciou um rádio durante o programa, o rádio foi entregue aqui ao vivo. Cara, tem coisa que só não podia. Que coração, hein?
0: Que coração.
5: Já tem o meu voto, inclusive.
4: Que coração. Se fosse um boné, demorava, mas como é um rádio,
0: eu me... Vamos lá. Se o Fete não votar no Léo como craque...
1: Não, mas peraí.
4: Mas tu não quer dizer nada.
1: Aí, ó. Compra de voto.
4: Aí, eu posso fazer uma cagada ainda até a série.
0: Mas ele te expulsar ainda.
1: Não, mas eu não tô à venda.
4: Não,
1: mas eu não tô à venda.
4: Não, cara, eu presentei com o rádio, porque ele falou assim: eu não tenho transgosto. Então agora tu vai ter, cara.
1: Cara, tu é maravilhoso. Cara.
5: Força da audiência.
4: A força do rádio. Gente, amiga, ele precisa de um rádio.
1: Muito obrigado, gente. Gente.
4: Eu acho que o rádio como um todo, assim, quando tem um programa com o teu nome, tu é um cara muito famoso, né? Tipo, programa Leandro Bortolassi. Aí, tipo, sábado de manhã. Todo dia de manhã, cara. O cara, porque é bem preguiçoso isso, na verdade, né? Tipo, programa Alexandre Fetter. Todo dia das 8 ao meio-dia, hein? Faz tiazinha. Tu já fez programa assim?
1: Não, ainda não. Já fez, é? Nunca fiz.
4: Show da manhã,
1: eu não teria coragem de botar o meu nome no programa.
4: Não era o meu nome. Era o show da manhã para as veias. Ligava, pra dizer que tô fazendo de almoço.
1: Mas isso era uma coisa bem comum antes.
4: Ainda é?
1: Sim, claro. Pô, tio.
3: Interativo. Não sei se tem ainda o Zambiase, o seu programa Sérgio Zambiase.
5: Vários programas com o nome de...
2: Tem, programa Sérgio Abraão, programa...
5: E depois do rádio, já saiu para a TV, né? Sim. A TV passou a ter programas...
2: O programa do Silvio Santos era de rádio.
5: O programa do Barros de Alencar.
3: O programa do seu Maurício Sirotsky Sobrinho, não era programa Maurício Sirotsky Sobrinho? Era, né?
2: Maurício Sobrinho, acho que era.
3: Maurício Sobrinho, é.
2: Sim.
3: Ô, meu, deixa eu contar uma piada aqui do... Tem do Josias e tem do Joãozinho. Qual vocês querem?
5: Qual é?
0: Josias. Ah, o
3: saudade do Joãozinho. Ah, as duas coisas que eu sei fazer, Josias e Joãozinho.
5: As duas, então.
3: Então vamos, Joãozinho. Criança. Professora metida esperta pergunta pro Joãozinho. Joãozinho, se a distância entre Porto Alegre e Salvador é de 3.126 quilômetros, quantos anos eu tenho?
5: Não tem nenhuma lógica, né? Mas ainda assim o Joãozinho respondeu: 50.
3: Mas como você sabe que eu tenho exatamente 50 anos, Joãozinho? É que meu vizinho tem 25.
5: Aí. Não, leu antes?
3: Tá, não li antes.
2: Ah, vai.
5: Não, para, quando ele freia, não li antes,
3: mas é que não era a professora, era o professor. Então vamos de novo.
5: Vai na outra piada e volta nessa depois.
3: Beleza. Josias. Certo dia, Josias estava em casa mandando aquele paier e recebe a visita de uma psicóloga. E então ela pergunta ao Josias se pode lhe fazer algumas perguntas. Ele, desconfiado, responde que... Vai lá então, vamos ver. Psicóloga pergunta: Josias, o que o senhor acha da nudez?
6: Acho bom demais. Bom demais da conta.
3: Mas por que, Josias? E ele responde:
6: porque é melhor nudez que o nosso.
5: Sem graça, né? Só sem graça.
2: Ah, mas é bonitinho. Ah,
6: piada, porque aqui já não pode contar.
3: Mas essa aqui é pior.
2: Qual?
3: Professor metido a esperto pergunta pro Joãozinho: Joãozinho, se a distância entre Porto Alegre e Salvador é de 3.126 quilômetros, quantos anos eu tenho?
6: 50!
3: Mas como você sabe que eu tenho exatamente 50 anos, Joãozinho?
6: Bem, é que eu tenho um vizinho que tem 25 e ele é meio viado.
3: Ai, que loucura, cara. Mandou aqui o Gustavo Dávila essas pra gente.
2: Oh.
3: 11 minutos pra 7 da noite, cara. Passa muito rápido quando a gente tá se divertindo. Vamos pros classificados do Pretinho para os amigos do vinho JP, o vinho de mesa mais lembrado pelos gaúchos. JP é o vinho preferido do Sul.
7: Programa do
3: Recomendado. Ah, não, cara, errei a vinheta. Peraí,
5: Programa do Recomendado.
3: É que o analógico na tua frente a gente confundiu.
5: 12, exatamente. Não, é que eu botei ali e veio classificação.
3: Exato, mas na verdade é classificado.
7: Classificado.
3: Vamos ver. Rafael, opa, não é o Rafael Gomes, é o Nathan Nunes.
0: Olá, pretinhos.
3: Olá.
0: Estou aqui para vender meu Fiat Uno Sport.
3: Anônimos Gourmet.
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0: O valor da Fipe
5: é... O motor tá bem limpinho.
3: Tá bonito o carro, velho.
5: Bonito o carro.
2: Pela quantidade de quilômetro rodado, tá muito bonito.
3: Tá bonito, né? É verdade. É que as pessoas têm preconceito com o carro rodado. Não só mas carro, muitas né? vezes, você sabe que o carro ele sofre muito mais na cidade do que na estrada. É na estrada tu mete bala ali e vai-se embora. Na estrada, na cidade para, arranca, para e tudo mais. Não, então, de repente, o carro desse é de estrada.
4: Mas é pra pessoa pequena, né?
3: Uno.
4: Sim, é Uno, né? Vai só caixinha de clórides.
0: Valor da Fipe, 40.700.
4: Quê?
0: Mas ele tá pedindo 38.500.
3: Ah, tá bom.
0: Coisa errada aí. Aceita a proposta, mas não pega a troca. Contato, vendo Uno Sporting, @gmail.com.
3: Sporting.
0: Vendo Uno Sporting, @gmail.com. Se vender o Celta branco, vende o Uno branco também. Ederson mandou o
3: e-mail. É verdade, se beleza. O Celta branco vende o Uno branco.
4: Pô, ele, mas eu gostei de uma coisa. Ah. Ele mandou, não fotos, um vídeo mostrando o carro. Legal
3: isso aí. É. Legal isso aí.
5: Passou credibilidade.
4: Mais, né?
5: Vai vender mais fácil que os outros que não mandam foto.
4: É. Tá, não manda foto que eu já falei pro Gomes.
3: Se não mandar foto, não dá.
4: Eu falei pro Gomes, cara, não mandou foto, não coloca, cara.
3: Falou pro Gomes?
4: Falei,
3: eu falei também.
4: Quem não tem H com a foto, que deixa engraçado.
3: Isso é uma indireta pra ti.
0: Entendi.
4: Não, mas ele botou um vídeo. Pô, na trilha subiu.
3: Não. É pro Natan, é indireta. Direta é pra nossa audiência. Quer vender, manda foto.
4: Não, mas manda vídeo agora.
5: O Natan que não me apareça aqui com um classificado de carro que não tem.
4: Não, agora queremos vídeo, agora subiu a régua. Vídeo.
3: Por exemplo, amanhã eu vou vender um troço aqui nos classificados.
5: Opa!
4: Um Transglobe?
3: Um Transglobe. Já voltamos com o Pretinho.
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2: Olá, boa noite.
1: Boa noite para você que nos acompanha em todo o país.
2: Quinta-feira, 6 de agosto de 2026.
1: Vamos aos destaques do dia.
2: Atualização do Estatuto da Criança e do Adolescente.
1: Lei estabelece medidas de enfrentamento e repressão ao crime de violência sexual na internet e uso de inteligência artificial.
2: E abusadores ficam obrigados a ressarcir o tratamento psicológico e psicossocial da vítima. Gabriela Noronha.
3: Entre as mudanças está a ampliação da pena para quem adquire, possui ou armazena material contendo violência sexual contra crianças ou adolescentes.
1: Você vai ouvir também saúde.
2: Prorrogado prazo para ampliação de recursos do FGTS em instituições hospitalares filantrópicas que atuam no SUS. Márcia Fernandes.
4: Com a prorrogação, mais de 2 bilhões de reais de recursos em crédito ficarão disponíveis para essas instituições.
1: E vamos conhecer hoje como funciona o Banco Genético da Embrapa.
2: Ele funciona como um cofre de segurança de espécies da biodiversidade brasileira. Pablo Mundini.
5: Hoje, o Banco Genético da Embrapa conserva cerca de 156 mil amostras de mais de 1.200 espécies vegetais.
1: Hoje, na apresentação da Voz do Brasil, eu, Mariana Jungmann e Luciano Seixas.
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1: Sancionada a lei que prevê medidas de repressão à violência sexual contra crianças e adolescentes na internet e com o uso de inteligência artificial.
2: A norma também estabelece ações para proteger as vítimas e a responsabilização financeira do agressor.
1: Os detalhes você vai ouvir agora na reportagem de Gabriela Noronha.
3: A lei, sancionada nesta quinta-feira, atualiza dispositivos do Estatuto da Criança e do Adolescente e de outras leis como o Código Penal e o Código de Processo Penal e estabelece mais rigor para quem praticar crimes de violência sexual contra crianças e adolescentes no ambiente digital, como disse o ministro da Justiça e Segurança Pública, Wellington César Lima.
6: Na legislação até então existente, não tinha a especificidade nem a proporcionalidade da resposta adequada para esses casos. E agora nós temos isso. Porque o ambiente digital, por sua imediatidade, cobra respostas igualmente imediatas. Então, esses tipos penais mais adequados, como de violência sexual, abuso sexual, exploração sexual, vêm tomar o lugar de outras figuras mais genéricas e que não tinham a especificidade adequada para a tipicidade penal correspondente.
3: Entre as mudanças está a ampliação da pena para quem adquire, possui ou armazena material contendo violência sexual contra crianças ou adolescentes. O texto também cria uma punição específica para a simulação de abuso sexual por inteligência artificial, utilizando o rosto, corpo ou voz de crianças e adolescentes. Janine Mello, ministra dos Direitos Humanos e da Cidadania, destacou que o uso da tecnologia não pode servir como instrumento de violação de direitos.
7: A inteligência artificial, de maneira geral, os avanços tecnológicos têm um potencial enorme para o desenvolvimento econômico do nosso país, mas eles não podem e não devem ser instrumentos de violações de direitos e para a criação de ambientes que não são seguros para as nossas crianças e adolescentes.
3: Com a lei, a criança ou adolescente, vítima ou testemunha, tem assegurado atendimento psicológico e psicossocial contínuo e especializado. E os abusadores ficam obrigados a cobrir integralmente os custos do tratamento da vítima. A delegada da Polícia Federal, Rafaela Parca, comentou sobre os novos dispositivos.
8: Possibilitam não só a repressão, que é muito importante, as pessoas têm que ter uma sentença justa e adequada, a polícia tem que ter condições de investigar, mas também trazem o que eu acho mais importante, que é a prevenção. A gente precisa de muitos mecanismos para defender essas crianças, especialmente no ambiente digital, que não foi desenhado para elas.
3: A lei também prevê autorização para a chamada ronda virtual, mecanismo que permite a atuação de órgãos de investigação em ambientes digitais para identificar e coletar arquivos relacionados a crimes de violência sexual contra crianças e adolescentes. E no rol dos crimes hediondos, considerados de extrema gravidade, passam a figurar condutas como produzir, vender, trocar, publicar, divulgar e armazenar registros de violência sexual contra menores de idade. Reportagem Gabriela Noronha.
2: Lei prorroga até 2030 acesso de santas casas e hospitais filantrópicos a crédito com recursos do FGTS.
1: Instituições que atendem o Sistema Único de Saúde podem dispor de até 2 bilhões de reais.
4: A lei prorroga até 2030 o prazo para a aplicação de recursos do FGTS como crédito para hospitais filantrópicos e santas casas de misericórdia. A linha de crédito também poderá ser utilizada por instituições sem fins lucrativos que atuam no atendimento a pessoas com deficiência e prestam serviços ao Sistema Único de Saúde. Com a prorrogação, mais de 2 bilhões de reais de recursos em crédito ficarão disponíveis para essas instituições. Em 2025, as Santas Casas realizaram mais de 1 milhão e 300 mil internações e foram responsáveis por cerca de 2 milhões de cirurgias eletivas. O ministro da Saúde, Alexandre Padilha, destacou a importância das Santas Casas.
9: Corresponde 77% dos centros especializados, 57% das unidades de tratamento de oncologia espalhados em todo o país, tendo uma presença muito importante em várias regiões do nosso país.
4: O Fundo de Garantia do Tempo de Serviço, o FGTS, é uma obrigação do empregador e não deve ser descontado do salário. Pode ser usado em diversas situações, como demissão sem justa causa, compra da casa própria, aposentadoria ou no caso da pessoa estar com alguma doença grave, como câncer. Agora, os recursos continuarão a ser usados como crédito para hospitais filantrópicos e Santas Casas de Misericórdia. O ministro do Trabalho e Emprego, Luiz Marinho, falou sobre a importância desse fundo.
10: O Fundo de Garantia tem a grande responsabilidade, primeiro, de proteger o trabalhador. Segundo, ser um fundo de investimento para investimento na saúde, as cidades para construir os viadutos, hospitais também, tantos outros investimentos.
4: Nesta quinta-feira, também foram formalizados novos contratos de crédito a partir do FGTS entre a Caixa Econômica Federal e o Instituto do Câncer do Ceará, Santa Casa de Misericórdia de Goiânia e com a Santa Casa de Misericórdia de Parretos. Reportagem Márcia Fernandes.
2: O Brasil exportou mais que importou no mês de julho, o que representa um superávit na balança comercial em mais de 7 bilhões de dólares.
1: No acumulado do ano, a balança também registra um superávit. O valor é de 49 bilhões de reais.
2: O resultado foi impulsionado pela exportação nos setores da agropecuária, indústria extrativista e indústria da transformação.
1: Entre os principais parceiros comerciais está a China, com um aumento de 19,7% nas exportações e União Europeia com crescimento de 11%.
2: Já para os Estados Unidos, as exportações caíram 12,2% nos primeiros 7 meses do ano, em relação ao mesmo período de 2025.
1: Já está valendo a nova inscrição do Cadastro Nacional de Pessoa Jurídica, o CNPJ.
2: O novo modelo de identificação das empresas combina letras e números e conta com um total de 14 caracteres.
1: A medida garante mais combinações disponíveis e permite novas inscrições.
2: As empresas já inscritas no CNPJ não sofrem alteração e não precisam realizar atualização cadastral.
11: O novo modelo mantém os 14 caracteres do Cadastro Nacional de Pessoa Jurídica. A novidade é que o registro passa a combinar letras e números. A medida amplia a quantidade de combinações disponíveis para novas inscrições e garante a continuidade do cadastro. Já o procedimento para a abertura de novos CNPJs não será alterado, como ressalta o coordenador-geral de Gestão e Cadastros e Benefícios Fiscais da Receita Federal, Heriton Gomes.
12: Nada vai mudar em relação ao processo de abertura de empresas. Então, todo aquele fluxo que existe hoje via Rede Sim, em que todas as empresas já estão acostumadas a trabalhar para a melhoria do ambiente de negócio, ela continua.
11: Os CNPJs nos formatos numérico e alfanumérico vão existir simultaneamente. Ambos são válidos para fins legais e operacionais. Para quem já tem empresa aberta, não haverá troca de número nem a necessidade de atualizar o cadastro. O coordenador Heriton Gomes explica que a mudança vale apenas para as novas inscrições.
12: Você não precisa fazer nenhuma alteração no seu cadastro do CNPJ. Então o sistema vai reconhecer tanto os CNPJs que já existem hoje, que são numéricos, quanto os novos CNPJs que vão vir a ser emitidos, que são alfanuméricos.
11: Mesmo sem mudar o cadastro das empresas já existentes, a recomendação é que os softwares de gestão, sistemas de emissão de notas fiscais e cadastros de clientes sejam adaptados para reconhecer o novo formato do documento, como destaca o contador Floriano Carvalho.
13: Todos os sistemas continuarão reconhecendo os CNPJs que já existem hoje, porém eles têm que se adaptar para reconhecer o alfanumérico. Sistemas contábeis, emissão de nota fiscal, fornecedores, compras, precisa ser adaptado para começar a reconhecer o alfanumérico.
11: Para atualizar o CNPJ, acesse gov.br/Receita Federal, tudo junto, e clique na aba de serviço. Reportagem Edinaldo Júnior.
1: E uma correção. Agora há pouco, quando falamos da balança comercial brasileira, o acumulado da balança no ano registra um superávit de 49 bilhões de dólares, não de reais, como eu disse anteriormente.
2: A partir da próxima semana, quem tem imóvel rural já pode declarar o imposto territorial.
1: O processo é feito pela internet e quem perder o prazo pode pagar uma multa.
14: A declaração do Imposto sobre a Propriedade Territorial Rural, ITR, é obrigatória para pessoas físicas ou jurídicas que sejam proprietárias de imóvel rural e pode ser preenchida e transmitida por meio digital. A auditora fiscal da Receita Federal, Giana Han, explica.
15: A ferramenta permite o envio de declarações pela internet, sem necessidade de instalação do programa, e ela pode ser acessada pelo computador ou pelo celular. Para acessar a aplicação, é necessário ter conta GovBR, nível prata ou ouro. E existe um passo a passo disponível na internet que mostra toda a interface dessa ferramenta.
14: O prazo para envio da declaração vai de 10 de agosto a 30 de setembro. O valor pode ser dividido em 4 parcelas, sendo que a primeira deve ser paga até o dia 30 de setembro. Este também é o prazo para o pagamento em parcela única. A auditora fiscal, Giana Han, reforça que é importante não perder o prazo.
15: E é importante também lembrar que a entrega da declaração após esse prazo, ou seja, após o dia 30 de setembro, vai sujeitar o contribuinte ao pagamento de multa por atraso, que é calculada sobre o imposto devido e também conforme o número de meses de atraso.
14: Para fazer a declaração, acesse o portal de serviços da Receita Federal em receitafederal.gov.br na aba Imóveis. Reportagem em Graziela Mendonça.
2: Municípios e prestadores de serviços devem concluir o preenchimento de dados do Sistema Nacional de Informações em Saneamento Básico até 3 de setembro.
1: Esse é um passo importante para garantir o acesso a recursos federais para investimentos na área.
2: O sistema reúne dados sobre abastecimento de água, esgotamento sanitário, manejo de resíduos sólidos, drenagem e manejo de águas pluviais e gestão municipal.
1: As informações subsidiam a formulação de políticas públicas e o planejamento de investimentos. Como afirma o secretário nacional de Saneamento Ambiental do Ministério das Cidades, Márcio Leão.
16: A coleta é um passo importante, né, porque todos os municípios e prestadores têm a responsabilidade de colocar os dados e as informações que o sistema permite, e isso permite ao governo federal elaborar suas políticas e a destinação dos seus recursos para a universalização do saneamento. Então, é importante para que o governo tenha as informações precisas e que possa atuar de forma mais adequada.
2: Edital Recaatinga vai destinar 60 milhões de reais para a recuperação de áreas degradadas na Caatinga.
1: O programa receberá projetos em municípios de 9 estados, com foco em áreas afetadas pela seca e pela desertificação.
2: O prazo de recebimento de propostas pelo edital termina segunda-feira, 10 de agosto.
17: A iniciativa vai disponibilizar 60 milhões de reais para apoiar ações que combinem restauração ambiental, produção sustentável, conservação da água, segurança alimentar, geração de renda e adaptação às mudanças climáticas em 9 estados. Serão selecionados projetos em municípios de Alagoas, Bahia, Ceará, Minas Gerais, Paraíba, Piauí, Pernambuco, Rio Grande do Norte e Sergipe, com foco em territórios com maior degradação e mais vulneráveis à seca e ao avanço da desertificação. Do total de recursos a serem disponibilizados, 30 milhões de reais virão do BNDES, o Banco Nacional de Desenvolvimento Econômico e Social, e 30 milhões do Banco do Nordeste. A iniciativa é uma parceria dos dois bancos com o Ministério do Meio Ambiente e Mudança do Clima. O chefe do Departamento de Meio Ambiente do BNDES, Marcos Santiago, detalha os tipos de projeto que poderão ser apoiados pelo edital.
18: O edital vai apoiar projetos voltados para a restauração ecológica, com espécies nativas, o que inclui sistemas agroflorestais, enfim, o uso sustentável da nossa caatinga. Na prática, os projetos poderão envolver o quê? Recuperação de áreas degradadas com nativas, mas pode também a cadeia, né? A produção de sementes e mudas. Assistência técnica e capacitação de comunidades também estão dentro. E uma coisa muito importante para a nossa caatinga, que é a captação e armazenamento de água, cercamento de nascente e ações de prevenção e combate a incêndios.
17: O primeiro ciclo de apresentação de propostas para o edital Recaatingá vai até o dia 10 de agosto. O edital prevê ainda um segundo ciclo, entre 15 de outubro e 14 de dezembro. Mais informações estão disponíveis no site bnds.gov.br/Floresta Viva 2025. Reportagem André de Barros Lima.
1: Dos rios às áreas costeiras, a pesca atrai praticantes e ajuda a movimentar o turismo em diferentes destinos brasileiros.
2: E está aberto um edital para que seja desenvolvido um diagnóstico nacional do setor.
1: O trabalho será feito em parceria com a Organização das Nações Unidas para a Educação, a Ciência e a Cultura, a Unesco.
2: Vamos saber mais na reportagem de Luciana Colares de Holanda.
14: Marcos Vinícius Barros é amante da pesca esportiva e transformou o hobby que começou lá na infância até em profissão. O engenheiro de aquicultura conta que faz pelo menos 12 viagens por ano só para pescar.
19: É uma paixão. Eu pesco desde criança, então hoje eu sou engenheiro de aquicultura, né? Acabei conectando o que eu gosto com a minha profissão.
14: O turismo de pesca movimenta cerca de 3 bilhões de reais e gera 200 mil empregos no Brasil. De acordo com o Ministério do Turismo, pelo menos 8 milhões de brasileiros viajam todos os anos para praticar a pesca esportiva. O setor será objeto de um diagnóstico nacional. Para isso, está aberto o edital para a seleção de empresa especializada responsável pela realização do estudo. O trabalho prevê a elaboração de um guia de boas práticas com referências nacionais e internacionais, além da organização de um catálogo de produtos, experiências e serviços relacionados ao turismo de pesca. O resultado desse trabalho vai fornecer subsídios técnicos para o planejamento de políticas públicas. A iniciativa busca ainda estimular o uso sustentável dos recursos naturais e o desenvolvimento econômico de destinos que possuem rios, lagos, reservatórios e áreas costeiras. É o que explica Humberto Pires, analista técnico executivo da Secretaria Nacional de Políticas de Turismo do Ministério do Turismo.
20: Nós sabemos que é um segmento extremamente importante e a gente trabalha num trabalho conjunto com o Ministério da Pesca, onde a gente trabalha para além do ordenamento, a questão da sustentabilidade e trazendo todo esse conjunto de informações para que a gente possa, de fato, ter uma prática sustentável e responsável, né, e que abarca toda a cadeia produtiva do segmento da pesca.
14: Kelvin Lopes é dono de uma agência especializada em Brasília, que há 9 anos promove viagens de pesca esportiva por todo o país. Consultor do setor, ele afirma que um diagnóstico como propõe o edital era uma demanda antiga, assim como o trabalho que vem depois.
0: Esse diagnóstico vem a trazer à mesa todas essas informações, toda essa identidade. Além desse diagnóstico, que é super importante, é a oferta sistematizada, organizada do turismo de pesca no Brasil. Todo o setor precisa dessas informações para desenvolver.
14: As propostas das empresas interessadas podem ser encaminhadas até às 5 horas da tarde, horário de Brasília, no dia 12 de agosto de 2026, exclusivamente por meio do portal de compras da Unesco Brasil. Reportagem Luciana Colares de Holanda.
1: Um verdadeiro banco de alimentos em forma de sementes. Assim, a Embrapa, empresa brasileira de pesquisa agropecuária, conserva milhares de espécies de sementes de grãos, verduras e frutas consumidos no Brasil e no mundo.
2: O material também é utilizado em pesquisas para o desenvolvimento de plantações mais resistentes e alimentos mais nutritivos.
1: E apoia o país a estar preparado para ser um produtor de alimentos.
5: No banco genético da Embrapa, em Brasília, são conservadas centenas de milhares de amostras de plantas, sementes e micro-organismos. As coleções apoiam a conservação de diversidade genética e disponibilizam material para pesquisas e outras atividades relacionadas à agropecuária e à segurança alimentar. Uma variedade do Brasil e do mundo, explica Juliano Pádua, supervisor do banco genético da Embrapa.
21: O nosso banco funciona como uma cópia de segurança para evitar, se a gente perder esse material um dia, a gente tem essa cópia guardada aqui para uso. Então, por isso, a gente é um banco cópia de segurança, porque a gente pode manter a viabilidade da semente aqui por muitos e muitos tempos.
5: O banco utiliza diferentes métodos de conservação definidos de acordo com as características de cada espécie. As sementes são armazenadas em câmaras frias, com temperatura em torno de 20 graus negativos, onde podem permanecer viáveis por décadas. Parte das amostras também possui uma cópia armazenada no Cofre Global de Sementes, na Noruega. O pesquisador da Embrapa, Juliano Pádua, destaca que o procedimento integra as estratégias adotadas para a conservação de recursos genéticos utilizados em pesquisas e outras atividades relacionadas à agropecuária.
21: O consumidor cada dia está mais exigente. A gente tem todo um campo, por exemplo, de alimentos funcionais, né, que tragam também não só alimento, alimentação, mas também saúde. Então, por isso a importância desse banco e do uso desse material para o futuro.
5: Hoje, o Banco Genético da Embrapa conserva cerca de 156 mil amostras de mais de 1.200 espécies vegetais. Entre elas estão variedades de arroz, feijão, milho, soja, frutas, hortaliças e espécies nativas brasileiras. Reportagem Pablo Mudim.
2: Nos institutos federais oferecem cursos técnicos, graduações e também voltados à educação profissional e tecnológica.
1: Também chamado de IFE, cada escola deve oferecer pelo menos metade das vagas para cursos técnicos de nível médio, prioritariamente na forma integrada, que permite ao estudante concluir a educação básica e, ao mesmo tempo, obter uma formação técnica.
22: Só mais um semestre e a Ana Letícia Costa, de 19 anos, vai terminar o curso técnico de meio ambiente no Instituto Federal do Rio de Janeiro. A formação técnica vai aumentar o leque de conhecimentos e possibilidades da estudante carioca que planeja cursar engenharia ambiental.
23: Eu, como técnica em meio ambiente, eu posso trabalhar em diversas áreas, em diversos setores. Eu posso trabalhar com laboratório, posso trabalhar com licenciamento. Tem, assim, inúmeras possibilidades que a área ambiental providenciou para mim.
22: Nos institutos federais, as oportunidades são variadas e gratuitas. São ofertados desde cursos de panificação e de cuidadores de idosos até pós-graduação em diversas áreas de conhecimento. O estudante também pode cursar o ensino médio e, ao mesmo tempo, fazer um curso profissionalizante, como explica Marcelo Breganoli, secretário de Educação Profissional e Tecnológica do Ministério da Educação.
24: Então, o jovem, quando ele está cursando o ensino médio, ele pode fazer na mesma instituição ou em outra instituição o curso técnico. Então, a gente passa a ter uma, muito provavelmente, uma predominância dessa forma de oferta do técnico, mas o nosso olhar é muito voltado para o técnico integrado.
22: A Rede Federal de Educação Profissional e Tecnológica possui 754 unidades em todo o Brasil, vinculadas a 39 institutos federais, dois Centros Federais de Educação Tecnológica, os CEFETs, e ao Colégio Pedro II, no Rio de Janeiro. De acordo com o secretário Marcelo Breganoli, os cursos são ofertados para contemplar as necessidades de cada região.
24: Eles estão distribuídos no território de uma forma a atender, sobretudo, as meso e hoje micro-regiões. A rede tem essa característica e ela também tem uma característica do envolvimento com os arranjos produtivos locais. Então, é muito intrínseco, né, dela fazer as suas atuações, os seus projetos, sejam eles, né, envolvidos no ensino, na pesquisa, na extensão, mas tendo como temáticas o arranjo produtivo local, o arranjo social.
22: Os processos seletivos e as matrículas nos institutos federais são semestrais. Interessados devem procurar os editais na escola onde pretende realizar o curso. Reportagem Graziele Bezerra.
2: E essas foram as notícias do Governo Federal.
1: Uma realização da Secretaria de Comunicação Social da Presidência da República.
2: Com produção da empresa Brasil de Comunicação.
1: Fique agora com as notícias do Poder Judiciário e do Congresso Nacional. Boa noite.
2: Boa noite para você, até amanhã.
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7: STF suspende julgamento sobre norma que proíbe jogos de azar.
8: Justiça e Ministério Público assinam acordo para fortalecer o combate ao assédio eleitoral.
7: STJ vê lesão a direitos difusos e mantém condenação de empresa por alterar fórmula de agrotóxicos.
8: Boa noite, eu sou Marcela Luiza.
7: E eu sou Walter Lima.
8: Supremo Tribunal Federal julga se norma que proíbe jogos de azar ainda pode ser aplicada.
7: Hoje, o relator do caso, ministro Luiz Fux, votou. Depois, o julgamento foi suspenso após o pedido de vista do ministro Flávio Dino.
9: O caso chegou ao Supremo em um recurso apresentado pelo Ministério Público do Rio Grande do Sul, contra a decisão da Justiça Gaúcha, que absolveu um comerciante que explorava caça-níqueis em um bar no município de São Leopoldo. Na prática, o tribunal vai definir se explorar jogos de azar deve continuar sendo atividade proibida e sujeita a punições, ou se deixará de ser tratado como uma ilegalidade. Isso inclui bingos, jogo do bicho e casas caça-níqueis.
25: O relator, ministro Luiz Fux, citou possíveis relações entre a exploração clandestina de jogos, organizações criminosas, violência e lavagem de dinheiro. Também diferenciou jogos de azar das loterias exploradas pelo poder público.
26: Como pretendo evidenciar, a loteria não se vale de mecanismos voltados a extrair lucro mediante exploração do vício do comportamento, do risco dos apostadores, e em detrimento da autonomia da vontade.
25: O ministro destacou que a proibição prevista na Lei das Contravenções Penais não viola a autonomia privada nem a livre iniciativa. Assim, Fux votou no sentido de que os jogos de azar devem continuar sendo considerados ilegais.
8: Essa foi a repórter Marta Ferreira. Justiça e Ministério Público assinam acordo para fortalecer o combate ao assédio eleitoral no ambiente de trabalho.
7: Para denunciar ou baixar o selo da campanha, é só acessar o site No Meu Voto Manda Eu. Rocine Gomes.
27: O acordo de cooperação técnica foi assinado entre a Justiça do Trabalho, a Justiça Eleitoral, o Ministério Público do Trabalho e o Ministério Público Eleitoral. Com o slogan No Meu Voto Mando Eu, o objetivo é construir a Aliança pelo Voto Livre, uma rede que defende o direito da pessoa de votar no candidato que quiser, sem pressão ou constrangimento.
8: Comercialização em todo o país de agrotóxicos com fórmulas alteradas sem autorização da Anvisa configura lesão a direitos difusos e coletivos.
7: Para o STJ, isso expõe de forma indeterminada o meio ambiente, os consumidores e a saúde pública a riscos. Fátima Uchoa.
4: Com esse posicionamento, a primeira turma do STJ manteve a condenação de uma empresa imposta pelo TRF4 ao pagamento de R$1.750.000 por mudar a fórmula de 2 agrotóxicos e a produção de um herbicida sem a necessária aprovação da Agência Nacional de Vigilância Sanitária. Os produtos foram comercializados nessas condições por mais de 3 anos em todo o território nacional. O colegiado considerou que, como o bem jurídico protegido é indivisível e pertence à coletividade, é possível fixar o valor da indenização já na sentença. A relatora foi a ministra Regina Helena Costa.
8: Justiça Federal nega recurso da Agência Nacional de Mineração e mantém proibição de mineração em terras indígenas em Roraima.
7: O tribunal acompanhou o entendimento do Ministério Público Federal de que a exploração mineral em terras indígenas depende de lei e de aval do Congresso. Vanessa Pereira.
10: Segundo a decisão, enquanto não houver lei regulamentando o artigo 231 da Constituição Federal e autorização do Congresso Nacional, a exploração mineral por terceiros em terras indígenas é juridicamente impossível. Ainda segundo a decisão proferida pela 12ª Turma do Tribunal Regional Federal da 1ª Região, está proibido conceder ou manter em tramitação pedidos de pesquisa e exploração mineral em terras indígenas em Roraima.
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8: Boa noite.
7: E até amanhã.
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12: Eu sou Paula Groba.
13: E eu sou Humberto Pinheiro.
12: E estes são os destaques de hoje do Jornal do Senado, que começa agora.
13: MP do piso mínimo do frete vira lei, mas perdão a caminhoneiros é vetado.
12: Projeto amplia prioridade no trabalho remoto para pessoas com deficiência.
13: Senado vai acompanhar segurança e condições de trabalho de agentes de saúde indígena.
12: Boa noite.
13: Boa noite.
12: Foi sancionada a lei que aperfeiçoa a fiscalização do piso mínimo do frete rodoviário, valor mínimo que deve ser pago aos caminhoneiros pelo transporte de cargas. A medida busca garantir mais transparência e cumprimento das regras do setor.
13: Mas o governo vetou o trecho que perdoava multas aplicadas a caminhoneiros envolvidos em bloqueios de estradas em 2022. Segundo o executivo, o perdão das penalidades violaria a separação de poderes.

0: Em 2022, o relator da MP, senador Stevenson Valentim, do Podemos do Rio Grande do Norte, defendeu na ocasião o perdão.
1: Um conturbado momento político que o nosso país viveu, aos nossos trabalhadores caminhoneiros que hoje dirigem com essa perturbação, andam pelas estradas do Brasil afora, com a carga de trabalho, movimentando a nossa economia, preocupados ainda com esse tema. Entendo que esse viés da multa já atingiu a sua pedagogia, já foi alcançado.
0: O governo justificou o veto por violar o princípio da separação de poderes e da não previsão de estimativa de impacto orçamentário e financeiro da medida. Deputados e senadores podem derrubar o veto em sessão conjunta do Congresso Nacional, convocada para essa finalidade.
2: E já está pronto para votação no plenário do Senado o projeto que autoriza o uso de recursos dos fundos partidário e eleitoral em situações de calamidade pública.
3: A proposta surgiu a partir de uma ideia legislativa apresentada por um cidadão brasileiro. Repórter Marcela Diniz.
4: Se o projeto virar lei, partidos políticos poderão abrir mão de recursos dos fundos partidário e eleitoral para ajudar nas despesas decorrentes de pandemias, eventos climáticos, rompimento de barragens e outras situações que exigem ajuda emergencial do Estado. O projeto nasceu de uma ideia legislativa apresentada em 2020 pelo Wagner Paulo de Santa Catarina, por meio do portal Cidadania do Senado Federal. A ideia original era destinar o dinheiro para o enfrentamento à Covid, mas com o fim dessa emergência em saúde e para aproveitar a ideia que obteve mais de 22 mil apoios, o escopo do projeto foi ampliado pelo relator, senador Márcio Bittar, do PL Acreano, para abranger todas as situações de calamidade pública. O senador astronauta Marcos Pontes, do PL de São Paulo, apoia a proposta.
5: Emergências provocadas por calamidades vêm se tornando recorrentes, como as causadas nas enchentes da Bahia, de Minas Gerais e no Rio Grande do Sul. Tal medida pode contribuir para a ampliação e a capacidade de atuação do Estado em situações de crise, alinhando o uso de recursos públicos a prioridades impostas por cenários excepcionais.
4: O projeto está pronto para ser votado no plenário do Senado.
2: Eleitores de todo o país já podem consultar o local de votação para o primeiro turno das eleições, marcado para 4 de outubro. A pesquisa pode ser feita no site do TSE ou pelo aplicativo e-Título. A consulta é importante porque a Justiça Eleitoral pode alterar locais de votação. No Rio de Janeiro, por exemplo, 66 zonas eleitorais foram modificadas por motivos de segurança, afetando cerca de 188 mil eleitores.
3: E por falar em eleições, você sabe o que é assédio eleitoral? O consultor legislativo Eduardo Modena explica como se proteger dessa forma de abuso ainda muito presente nas relações de trabalho no Brasil. Repórter Aissa Abreu.
6: Vigilância de redes sociais, exigência de declaração ou de não declaração de voto, ameaças ou mesmo promessas vinculadas a um resultado específico. Se alguma dessas situações soa familiar, você pode estar sendo vítima de assédio eleitoral. O consultor legislativo Eduardo Modena diz que a principal arma do trabalhador e da trabalhadora é a denúncia.
7: Qualquer situação em que o empregador se utilize da sua posição econômica para influenciar a opinião do empregado pode ser considerado um tipo de assédio.
6: Para denunciar casos de assédio eleitoral, procure a Justiça do Trabalho ou a Justiça Eleitoral. Para tirar dúvidas sobre como denunciar, visite o site do Conselho Superior da Justiça do Trabalho em csjt.jus.br. csjt.jus.br.
2: Pessoas com deficiência podem ganhar regras mais claras para ter prioridade no trabalho remoto.
3: A legislação trabalhista já prevê essa prioridade, mas o projeto amplia e detalha a proteção, que poderá ser aplicada também ao regime híbrido e a diferentes tipos de vínculo profissional. O projeto está pronto para votação no plenário do Senado. Repórter Marcela Cunha.
8: O projeto dá às pessoas com deficiência prioridade no teletrabalho ou no trabalho remoto, quando as atividades puderem ser realizadas à distância. A proposta inclui esse direito na Lei Brasileira de inclusão e estabelece regras para a apresentação e a análise do pedido. A legislação trabalhista já prevê essa prioridade, mas o projeto amplia e detalha a proteção, que poderá ser aplicada também ao regime híbrido e a diferentes tipos de vínculo profissional. A senadora doutora Eudócia, do PSDB de Alagoas, que apresentou o relatório na Comissão de Assuntos Sociais, destacou que a modalidade deve promover a inclusão.

0: As soluções concretizam igualdade e não discriminação e reforçam a eliminação de barreiras, evitando que o remoto seja usado como forma de isolamento ou perda de oportunidades.
1: A prioridade dependerá da manifestação do próprio trabalhador e da compatibilidade da atividade com o trabalho à distância e não poderá resultar em perda de salário.
2: E aguarda análise da Comissão de Assuntos Econômicos um projeto que destina, no mínimo, 25% dos recursos do Pronampe a microempresas lideradas por mulheres.
3: A proposta também prevê prioridade para mulheres negras de baixa renda e com deficiência, além de condições diferenciadas de financiamento e capacitação. Segundo a relatora, senadora Jussara Lima, do PSD do Piauí, a medida fortalece o empreendedorismo feminino.
4: Reforça a utilização do sistema de crédito como mecanismo ativo de justiça social, de modo a apoiar grupos historicamente desfavorecidos e dar concretude ao direito constitucional da igualdade entre homens e mulheres.
2: A Comissão de Direitos Humanos do Senado debateu os desafios dos agentes de saúde indígena no Brasil. Falta de segurança, dificuldades na logística e condições precárias de trabalho foram citadas pelos representantes da categoria.
3: A presidente da Comissão de Direitos Humanos, senadora Damares Alves, anunciou a criação de um grupo de trabalho com a temática da saúde indígena. Repórter Marcela Diniz.
5: No dia 17 de julho, o agente de saúde Giovanni Yanomami foi morto a tiros. Em novembro de 2024, o técnico de enfermagem Wilson Souza também já havia sido assassinado. Os dois crimes ocorreram em contexto de conflitos internos na terra indígena Yanomami e levantaram o debate sobre a segurança das equipes de saúde que atuam neste e em outros territórios. A presidente do Sindicato dos Empregados em Estabelecimento Privado de Serviço de Saúde do Estado de Roraima, Joana Mendes, relatou a apreensão por parte desses profissionais.
6: Hoje a gente tem profissional em Roraima que ele não quer mais entrar no território.
5: Os participantes do debate também relataram desafios logísticos, falta de estrutura, condições de trabalho precárias e desvalorização salarial. A presidente da Comissão de Direitos Humanos, senadora Damares Alves do Republicanos do Distrito Federal, anunciou a criação de um grupo de trabalho com a temática da saúde indígena.
7: Inclusive, quero informar que as instituições presentes aqui serão convidadas para fazer parte do grupo de trabalho. E nós vamos trazer o Ministério Público para este grupo de trabalho também, Defensoria Pública.
5: A audiência sobre a segurança dos agentes de saúde indígena é parte de um ciclo de debates sobre os direitos humanos e o desenvolvimento dos povos e comunidades tradicionais, promovido pela Comissão de Direitos Humanos do Senado.
3: Com edição de Paula Grova e trabalhos técnicos de Eliseu Caires, o Jornal do Senado fica por aqui. Acompanhe agora as notícias da Câmara dos Deputados. Boa noite.
2: Boa noite e até amanhã.
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9: Plenário pode incluir esteticistas no quadro de profissionais da saúde.
10: Deputados aprovam símbolo de identificação para pessoas com Alzheimer.
9: Câmara torna mais rígida a declaração de insanidade mental de criminosos.
10: Boa noite. Os deputados aprovaram um projeto que endurece o processo de declaração de insanidade mental de acusados por crimes. A repórter Paula Bittar traz mais informações sobre a proposta aprovada.
11: A Comissão de Constituição e Justiça da Câmara aprovou um projeto que busca tornar mais rígido o processo de declaração de insanidade mental de acusados por crimes. Acusados de crimes podem ser beneficiados com a isenção ou a redução da pena, caso sejam considerados inteiramente ou parcialmente incapazes de entender que o ato que cometeram era crime. No caso da isenção da pena, o juiz deve encaminhá-lo a tratamento médico obrigatório. De acordo com o projeto, o laudo pericial sobre a insanidade mental do acusado deverá ser feito por perito oficial, preferencialmente com especialização na área de psiquiatria ou psicologia forense. Além disso, o juiz poderá chamar mais de um perito em caso de dúvida sobre a especialização do convocado. Apesar de a lei hoje já exigir que o acusado seja submetido a exame médico legal, a avaliação quanto à sanidade mental pode ser realizada por médicos de qualquer especialidade. Segundo o texto aprovado, deputado, o perito deverá observar critérios técnicos, científicos e éticos na elaboração do laudo, sendo vedada qualquer forma de influência externa. Ainda de acordo com a proposta, caso o acusado apresente histórico de transtornos mentais, isso deverá ser considerado para a instauração do incidente de insanidade mental. E a defesa poderá apresentar um assistente técnico para acompanhar o exame. O autor do projeto, o deputado Coronel Assis, do PL de Mato Grosso, disse que o objetivo é atualizar a legislação brasileira.
12: Essa legislação é uma legislação muito antiga, da década de 40. Nós buscamos estabelecer esses critérios de forma muito objetiva para que ele possa ser avaliado com precisão, para que não possa ocorrer como aconteceu naquela ocorrência lá de São Paulo, onde o criminoso lá, o fisiculturista, deu 60 socos na cara daquela moça e depois, quando ele foi preso, estava sendo processado, ele alegou que ele ouvia vozes, que ele tinha problemas mentais, justamente com o intuito de fugir da justiça brasileira.
11: Coronel Assis se referiu ao caso do ex-atleta Igor Eduardo Cabral, que deu 61 socos na namorada dentro de um elevador em Natal. Ele alegou um surto claustrofóbico como causa para a agressão. A proposta, que busca tornar mais rígido o processo de declaração de insanidade mental de acusados por crimes, já pode seguir para análise do Senado, a menos que haja recurso para votação antes pelo plenário da Câmara. Da Rádio Câmara, de Brasília, Paula Bittar.
8: Economia.
9: A Câmara aprovou recentemente projeto que cria a Política Nacional de Minerais Críticos e Estratégicos. Autor da iniciativa, Zé Silva, do União de Minas Gerais, explica que a ideia é incentivar a industrialização desses minerais no Brasil, ampliar a produção de energia limpa e atrair investimentos para o setor.
13: Essa política é importante para interromper as mudanças climáticas, para garantir a produção de energias limpas e também, um ponto que é fundamental, combater a fome. Então, nessa política, nós criamos mecanismos para as pessoas virem investir no Brasil, numa mineração que preserve a vida, não seja um risco à vida, preserve o meio ambiente, não seja um risco ao meio ambiente, e, ao mesmo tempo, traga riquezas. Por isso que é fundamental aprovar essa política nacional no Senado e para a sanção do presidente.
10: Zé Silva afirma que a proposta cria incentivos para empresas que processarem e industrializarem os minerais estratégicos em território nacional, agregando valor à produção brasileira. Ele ressalta que a medida fortalece o agronegócio, amplia a segurança jurídica e estimula novos investimentos.
8: Votação.
9: O plenário pode votar em breve projeto que inclui os esteticistas e cosmetólogos entre os profissionais da área da saúde. A ideia é tornar mais clara a lei que já regulamenta o setor. A reportagem é de Antônio Vital.
14: A Câmara dos Deputados pode votar projeto que enquadre as profissões de esteticista, cosmetólogo e técnico em estética como da área da saúde para todos os efeitos legais. Hoje, isso não está claro na lei que regulamenta essas profissões, aprovada em 2018. O projeto, assinado por 5 deputados de diversos partidos, tem como justificativa a existência de lacunas legais que têm provocado a suspensão de estabelecimentos e autuação de profissionais pela Agência Nacional de Vigilância Sanitária, Anvisa. A proposta é resultado dos trabalhos de uma subcomissão da Comissão de Trabalho da Câmara. O texto também trata da formação desses profissionais, com exigência de estágio tanto para os técnicos quanto para os esteticistas e cosmetólogos de nível superior. Esteticista é o profissional de nível superior encarregado de procedimentos práticos de cuidados corporais e faciais, como o peeling. Já o cosmetólogo, também de nível superior, é aquele que estuda a formulação e a química dos produtos de beleza, como cosméticos, e o técnico em estética é o profissional de nível médio que realiza tratamentos faciais, corporais e capilares não invasivos, como limpeza de pele, hidratação, drenagem linfática e depilação. De acordo com a proposta, a exigência de formação mínima vai valer até que o Ministério da Educação defina currículos específicos para essas profissões. Para prevenir autuações da Anvisa, o projeto estabelece que os técnicos em estética, bem como os esteticistas e cosmetólogos, poderão utilizar produtos, técnicas e equipamentos com registro no órgão. O texto também prevê punições para fiscais que interditarem estabelecimentos ou apreenderem equipamentos de maneira abusiva, o que pode acarretar pena de até 2 anos de detenção e multas. Estima-se que o setor movimente cerca de R$50 bilhões por ano no Brasil. De acordo com a deputada Soraya Santos, do PL do Rio de Janeiro, uma das autoras da proposta, o texto deixa mais claras as responsabilidades dessas profissões e o enquadramento na área de saúde previne abusos. Soraya também é autora da proposta que deu origem à regulamentação atual da profissão de esteticista, cosmetólogo e técnico em estética.
15: E óbvio que é como atividade da saúde. Você faz uma cirurgia, você tem que fazer um pós e você tem que saber como você vai se qualificar, como você vai ampliar. Infelizmente, nós começamos a ter problemas sérios, onde a Anvisa, ela começou a fechar a clínica, impedir compra de insumo. É como se eu tivesse feito direito e não tivesse direito a comprar código civil, código processual.
14: O projeto que enquadra as profissões de esteticista, cosmetólogo e técnico em estética como da área de saúde ganhou o regime de urgência e pode ser votado diretamente no plenário da Câmara, sem passar pela análise das comissões permanentes da Casa. Da Rádio Câmara, de Brasília, Antônio Vital.
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8: Trabalho.
10: Sérgio Brito, do PSD da Bahia, apoia a proposta que põe fim à escala de trabalho 6x1. O congressista avalia que a medida representa uma grande vitória para milhões de trabalhadores brasileiros que constroem o país todos os dias com o próprio esforço.
17: Estamos falando de uma medida que garante mais dignidade, mais qualidade de vida e mais equilíbrio entre o trabalho e a vida em família. A proposta reduz a jornada semanal de trabalho, sem reduzir os salários, e assegura 2 dias de descanso por semana. Isso significa mais tempo para cuidar da saúde, conviver com os filhos, estudar e descansar. Um trabalhador valorizado produz mais, adoece menos e vive melhor.
18: Para Sérgio Brito, a mudança demonstra a possibilidade de conciliar desenvolvimento econômico e valorização do trabalhador. O parlamentar espera que o Senado dê continuidade à proposta para que o avanço se consolide como política pública no país.
8: Saúde.
10: O projeto que institui um símbolo de identificação para pessoas com Alzheimer já pode seguir para o Senado. A repórter Maria Neves tem os detalhes da aprovação.
19: Aprovado na Comissão de Constituição e Justiça da Câmara, projeto da deputada Laura Carneiro, do PSD do Rio de Janeiro, que institui a fita roxa como símbolo para identificar pessoas com Alzheimer, pode seguir para análise do Senado. De acordo com a autora, o objetivo da medida é facilitar a identificação de pacientes em espaços públicos para evitar situações de conflito ou constrangimento. Laura Carneiro afirma que a identificação é importante em diferentes situações, como no caso do paciente se perder, por exemplo.
20: É muito importante que a gente tenha esse cordão da fita roxa para que as pessoas acometidas pelo Alzheimer possam ser localizadas. Eventualmente elas saem nas ruas e ninguém sabe que elas têm Alzheimer, muito menos que estão perdidas. Então essa fita pode evitar transtornos graves e ao mesmo tempo proteger essas pessoas que são acometidas pelo mal de Alzheimer.
19: A deputada explica também que entre os sintomas comportamentais da doença de Alzheimer estão alterações de julgamento, perda de filtros sociais e redução da capacidade de autocontrole. Devido a isso, muitas vezes o paciente pode proferir falas inadequadas ou agressões verbais e voluntárias. Como as outras pessoas não sabem sobre a doença, podem interpretar mal esses comportamentos e reagir também de forma agressiva, o que aumenta o sofrimento do paciente e dos cuidadores. O texto aprovado estabelece que o uso do cordão será facultativo e a utilização do símbolo não substitui a apresentação de laudos médicos quando a comprovação do diagnóstico for exigida por lei. Laura Carneiro afirma ainda que a iniciativa se inspira em outros modelos de identificação visual, como o cordão de girassol utilizado para sinalizar deficiências ocultas. Da Rádio Câmara de Brasília, Maria Neves.
8: Previdência.
18: Projeto de doutor Flávio, do PL do Rio de Janeiro, prevê a concessão automática do salário maternidade. Hoje, mães que acabaram de dar à luz precisam enfrentar filas e burocracia para acessar o benefício, um processo que, segundo o parlamentar, pode levar até 4 meses.
0: Todo mundo sabe que quando uma pessoa falece, a informação chega rápida ao INSS e o benefício é encerrado. Mas quando nasce uma criança, a mãe que acabou de dar à luz precisa de enfrentar filas, documentos e burocracia para receber um direito que já é dela. Isso não é justo. Se o Estado consegue agir rápido para retirar um benefício, também precisa agir rápido para garantir um direito. E o que a gente quer é desburocratizar.
10: Pelo texto de Dr. Flávio, o pagamento seria liberado logo após o pedido de licença maternidade, sem a necessidade de apresentação imediata de documentos. A análise e a comprovação do nascimento ficariam a cargo do INSS em um momento posterior.
8: Justiça.
18: Nova lei regulamenta o chamado filtro de relevância em recursos especiais ao Superior Tribunal de Justiça. Somente no primeiro semestre deste ano, mais de 260 mil processos chegaram ao STJ, como informa o repórter Luiz Cláudio Canuto.
21: Processos com relevância social e ampla terão atenção especial em julgamentos do Superior Tribunal de Justiça. Nova lei regulamenta o chamado filtro de relevância em recursos especiais ao STJ. A lei exige que esse tipo de recurso deva demonstrar que o caso tem relevância jurídica, política, social ou econômica que ultrapasse o interesse individual das partes. O recurso especial é usado quando uma das partes no processo pede ao STJ que examine se uma decisão judicial aplicou corretamente uma lei federal. O texto muda o Código de Processo Civil e prevê que o relator do recurso no STJ suspenda por 6 meses, total ou parcialmente, todos os processos individuais ou coletivos pendentes sobre o assunto relevante. Se forem necessárias audiências públicas ou a participação de terceiros, a suspensão pode ser prorrogada uma única vez, também por 6 meses. Mas o interessado na análise do caso deve demonstrar no pedido ao STJ a relevância do recurso. Para que um recurso especial seja rejeitado por falta de relevância, será necessário o entendimento de pelo menos 2/3 dos ministros da Corte. O projeto que deu origem à lei foi aprovado pela Câmara dos Deputados e pelo Senado e depois sancionado pelo presidente da República sem vetos. Na Câmara, o relator de plenário foi o deputado Ranieri Paulino, do Republicanos da Paraíba. Ele afirma que o filtro de relevância permite um melhor fluxo aos processos no STJ.
22: Rui Barbosa deixou como ensinamento que justiça tardia não é justiça. E é justamente isso, é buscar que os jurisdicionados tenham, além do acesso garantido, mas que tenha mais celeridade nos processos que ali tramitam. Então, compreendemos essa matéria, vai ao encontro de uma demanda importante, mas, sobretudo, garantir um fluxo melhor para os jurisdicionados, para o povo brasileiro.
21: Apenas as decisões judiciais publicadas após 30 dias da publicação da lei vão ter exigência para que o recurso apresente relevância perante o STJ. O presidente da Câmara, Hugo Mota, participou da cerimônia de sanção da lei no Palácio do Planalto nesta terça-feira e ressaltou a importância das novas regras.
23: Com esta lei, o STJ deixa de ser empurrado para uma atuação semelhante à de uma terceira instância, como um mero órgão de revisão, e passa a dedicar suas energias ao cumprimento de sua missão constitucional. Depois de anos de impasse, o Congresso Nacional agiu com extraordinária celeridade. O novo projeto foi apresentado no Senado em 12 de junho, chegou à Câmara dos Deputados em 9 de julho e em apenas 5 dias já estava aprovado pelo plenário e encaminhado à sanção.
21: Segundo o presidente do STJ, ministro Herman Benjamin, o número de processos no tribunal chegou a 260 mil no primeiro semestre do ano. No ano passado foram 235 mil casos. O STJ analisa causas de direito federal que não são constitucionais. As causas relativas à Constituição são julgadas no STF, Supremo Tribunal Federal. Da Rádio Câmara de Brasília, Luiz Cláudio Canuto.
8: Segurança Pública.
10: Delegado Palumbo, do Podemos de São Paulo, defende a aprovação de projeto que proíbe condenados por crimes hediondos e equiparados de criar, administrar e utilizar redes sociais quando o crime tiver sido cometido por meio dessas plataformas ou estiver diretamente relacionado ao ambiente digital.
18: Ele explica que a medida busca impedir que plataformas sejam usadas para aplicar golpes e aliciar vítimas.
1: Nós sabemos que os criminosos hoje não estão só no semáforo de 38, pistola, fuzil, atirando nas pessoas. Estão também na internet, cooptando criminosos, fazendo golpes, aplicando golpes, principalmente em idosos, e principalmente pegando as nossas crianças, induzindo as nossas crianças e cometendo um crime gravíssimo, que é a pedofilia. Criminoso não tem que usar rede social, eles têm que ser banidos. E não é censura. Nós temos que dar liberdade para o cidadão de bem e não para criminoso.
10: Delegado Palumbo observa que a restrição só poderia ser aplicada após condenação definitiva durante o cumprimento da pena, com possibilidade de manutenção por até 20 anos. O parlamentar ressalta que o projeto também prevê sanções para quem descumprir a decisão judicial.
18: Kim Kataguiri, do Missão de São Paulo, defende proposta que endurece a punição contra pessoas que cometem crimes de forma reiterada. O texto cria a figura do reincidente crônico, aplicada a quem pratica 3 crimes dolosos em até 15 anos.
4: Hoje, a gente tem bandidos aí que têm 10, 15 passagens pela polícia e não ficam presos porque eles não são considerados reincidentes. Ele só é reincidente depois que ele é condenado e a condenação transita em julgado. Mas quando tem várias passagens pela polícia, ele não é considerado. Então, o crime em flagrante é um crime que você não precisa gerar muitas provas, que o processo não é complexo, porque o sujeito ele foi pego cometendo o crime. Não precisa de uma investigação complexa.
10: Kim Kataguiri acrescenta que a proposta busca impedir que autores habituais de crimes sejam tratados como réus primários. Ele ressalta que a matéria prevê regime inicial fechado, pena em patamar máximo e restrições a benefícios como transação penal e livramento condicional.
18: Felipe Beccari, do Podemos de São Paulo, defende projeto que torna hediondo o crime de maus tratos aos animais quando a ação criminosa provocar a morte do animal. Ele avalia que a proposta representa uma resposta mais rigorosa do Estado a casos de extrema crueldade.
6: O crime hediondo, para quem não sabe, é um crime de maior repulsa, de maior ranço da sociedade, de maior gravidade, ou seja, o Estado ele tem que ter uma resposta mais firme, né, rápida, firme e contundente com relação a esse crime. Exemplos, o estupro, estupro de vulnerável, homicídio. Então a gente prevê que aquele que cometa maus tratos contra os animais e ele faleça, ou seja, foi até o limite e provocou a morte desse animal, como por exemplo o cão-orelha e outros animais aí que repercutem em alguns casos, a pessoa se enquadre nesse rol.
10: Felipe Beccari explica que a pena permanece a mesma, mas o enquadramento como crime hediondo muda o regime de cumprimento. O condenado começa em regime fechado e enfrenta regras mais rígidas para a progressão da pena.
18: Termina agora o Jornal Câmara dos Deputados.
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2: 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Boa noite, Leomar.

Salve, salve, galerinha, muito boa noite. E aí, tudo certo, tudo tranquilaço? Estamos chegando na área com mais uma edição do Das Antigas desta quinta-feira, TBT Clássicas. Hoje é dia 6 de agosto de 2026. Comigo sempre, Leomar Bresolim na área, arroba Léo Breso no Instagram. Tá rolando as clássicas por aqui, anos 80, 90, 2000, para você curtir, recordar comigo e, claro, participar aí, recordar a sua também que marcou. Lembrou daquela clássica? Manda aqui no WhatsApp Mega 996640955. 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Teremos três prêmios hoje pra galera. Tem dois bolos recheados da panificadora R. Borges, dia dos pais, né? E também apresentão da clínica Arnold, um barbeador elétrico, pro seu paizão aí. E aí? Bom, hein? Bom demais. Manda o WhatsApp pra gente aqui com o nome completo, pode participar. E faturar às 10 horas o sorteio dos dois bolos da panificadora R. Borges. Tem dois ganhador, né? E mais o barbeador elétrico aí, presentão da Clínica Arnold, do meu amigo Pedro Arnold. Equipe aí da clínica, né? Nosso grande parceiro também. Vamos lá então, 8:04. A gente abre com OMD. Som pro Silvano com Pandora's Box.

0: Vinícius Cantuária, só você.
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0: Vamos nessa. Pede sua clássica por aqui, manda o nome completo, teremos sorteio às 10 horas, hein? Dois bolos recheados da panificadora R. Borges. Tem um barbeador elétrico da Clínica Arnold. Nesse Dia dos Pais, presentão aqui nas clássicas. Pro Diego tem Bon Jovi.

Aí rolou pro Roberto Tapejara, TNT entra Depeche Mode, né? Strange Love, TNT na sequência. Entra nessa. Manda o nome completo, hoje teremos sorteio. Apresentão pros pais, né? Dia dos pais aí. Você pode mandar um WhatsApp pra concorrer. Dois bolos recheados da panificadora R. Borges, mais barbeador elétrico da Clínica Arnold, meu amigo Pedro Arnold.

0: Legal, Maria Vidal com Barry Rock aqui na programação das clássicas TNT. Entra nessa. 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
2: Teremos 3 sorteios hoje, presentão aí nesta semana, Dia dos Pais. Um barbeador elétrico, presentão aí da Clínica Arnold, meu amigo Pedro Arnold, né? Também 2 bolos recheados para 2 ganhadores aí da panificadora R. Borges. Manda um WhatsApp pra gente aqui, manda o nome completo. 996640955. Eu fiz o meu amigo Boni, Silvia, né? Curtindo o RPM.

0: Rolou pro Fernando, Love Touch do Rod Stewart aqui na programação Billy Idol, Dance Myself. E também Louras Geladas com RPM. 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
0: Um abraço pro Berdan, tem Paralamas do Sussa aqui nas clássicas.

legal, tá na Mega Escute lá do Mundo da Vida. A exceção do Boy Meets Girl com Girl. Waiting for a Star to Fall. Elizabeth e o Hélio, grandes amigos. Obrigado pela audiência sempre. Manda o nome completo, 10 horas tem sorteio, hein? Dois bolos recheados da panificadora R. Borges. Maravilha, hein? Dia dos pais aí chegando. 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Bolos, tortas. Aquela torta fria maravilhosa também, né? 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E também um barbeador elétrico, hein? Da Clínica Arnold. Você pode faturar por aqui.

0: Sexy com Algemas e Senta Liga. Teve também no bloco Razor com A Little Respect.
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0: Vamos lá, até as 11 tem as clássicas da sua quinta-feira. Chuvarada e tudo, né? Hoje é 6 de agosto de 2026. Obrigado pelo carinho da sua audiência sempre. Vamos juntos comigo, Leomar Brezulê, na área até às 11. Segue lá no Instagram, arroba Leo Brezo. Manda um direct pra gente também no arroba dasantigas.mega. 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Tá rolando aí dois deliciosos bolos neste Dia dos Papais. Apresentão da panificadora R. Borges das Antigas, mais um barbeador elétrico da Clínica Arnou, Clínica Médica e Odontológica. Vamos começar. Sonzinho light para abrir mais uma horinha. O som vai pro amigo, o Alceu.